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1: Para, pai, solta! Solta que o povo quer comer gente hoje aí, vai.

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0: Valeu, Rio Negro e São Limões. Obrigado, rapaziada. Obrigado pelo carinho de estar aqui com a gente. Mas vocês não vão embora, não.
1: Não?
0: Era um pouquinho.
1: Fica mais um pouquinho. Vamos lá.
0: O negócio é o seguinte: quando a gente recebe uma dupla como Rio Negro e São Limões do palco, não dá pra ficar só pulando, não. Essa rapaziada aqui tem aquelas modas de murida que eles têm que machucar a gente.
1: Vai doer pra lá.
0: Ó. Tem alguma coisa aí.
1: Que bonito.

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1: Natanzinho,
0: que honra.

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0: que pula, pula.
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0: chegou, bebê.
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2: Bom, gente, a Mesa da Amargura é um projeto que eu venho há muito tempo querendo colocar em prática, né? Nesse momento tão especial, quero agradecer a presença de cada uma das pessoas que fazem presença aqui na mesa e agradecer por acreditar nesse projeto. Mais um anjo de amor para vocês.

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0: Eita, meu filho, abençoa, Senhor, abençoa a minha também. 1 de junho, meu filho, 1 de junho, não, 1 de julho, pronto, Xaropinho. 1º de junho, viu, Xaropinho? 1º de junho, quarta-feira, 1 de julho, isso. Quando o mês de junho chega, o mês de junho passou já, galera. Passou que passou voando, rapaz. As festividades juninas, viu? Viu? É.
1: Presta atenção,
0: rapaz. Olha, 6 da manhã, mais 5 minutos, 6:05, aqui na minha, na sua, na nossa. A número 1 do Agreste Pernambucano, na terra do caju e do calcário, Xarope.
1: Rapaz.
0: Isso. 6:05, 6:05. Manhã de quarta-feira, tá caindo aquela garoazinha, né? Aquela chuvinha fina, viu? Viu, Xarope? Tá caindo aquela chuvinha fina. Chuva fina na calçada, sinto frio. Quem canta? Jorge Altinho, né? Ah, essa é boa, Xarope. Abraçando nosso amigo Langstein, Dona Bebeta, na casa do bolo. É, Langstein, Dona Bebeta, bolo ao forno, já estão pegados, viu, Xarope? Ó, hoje eu atrasei um pouco. Hoje cheguei aqui, faltava 10 minutinhos já para as 6, Xarope. Levei uma chuva. Olha, eu vou dizer um negócio a você. Transporte de moto não é transporte de ninguém não, viu, Xarope? É, precisei sair às 4 da manhã, Xarope, de moto. Fazer uma viagem. Cheguei parecendo um pinto molhado, né?
1: Oxi.
0: Tava... Aí aproveitei. Ah, fui tomar um banho. Um frio da gota serena, velho. Pronto, mas então aqui, ó. Pega mais 6 da manhã certinho. Então vamos embora cuidar. Em nome do nosso amigo Carlos de Pininha, ali ao lado da escola, João Davi de Souza, nosso amigo Carlos também ligado comigo. Um abraço pra Carlos, né, Xaropinho? Um abraço lá pra Carlos, viu? Avisa que eu cheguei, meu filho. Ó, intervalo, rapidinho eu volto, é rapidinho. Sai daí, não, vai.
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5: Olha, estamos de volta. Rapidinho, né, meu filho? Rapidinho, rapidinho, nessa manhã de quarta-feira, 1 de julho. Abraço, meu amigo Beto Liliane. Beto Liliane, na terça e quinta-feira, é o ponto certo ali em frente da Policlínica. Que coisa boa. Meu amigo Gilmar ligadinho comigo. Olha a hora, meu filho. 6:12, 6:12. Abraço aqui para seu Antônio Poeta, grande poeta santamariense. Abraço para seu Antônio. Filosofia de Caboclo.
6: Filho e criado dentro do meio rural, como eu, não se acostuma com essas coisas associar do povo metido a rico que mora na capital. Matuto é para viver livre conversando com as fulô. Não é modo de viver preso dentro de elevador e nem andar sentado em mesa de banquete de doutor. Outro dia me levaram num almoço de grão fino. Cheguei lá, tinha uma mesa forrada com lenço fino, uns 30 pratos emboicados e de banda uns gaifos encruzados com as facas de alumínio. Eu só sei comer feijão com farinha e tripa assada. Rico não come essas coisas pra não dar a barriga inchada. Por isso é que do que eu como pra mesa não veio nada. Trouxeram umas folhas verdes, umas tumaicas cortadas, 4 caroços de arroz, umas batatas amassadas e uma lama enverdeiada que nem papa de machixe. O doutor me olhou e disse: pode comer, camarada. Comer como se eu nem sei pegar no gaifo sequer. Doutor, não me leve a má, mas me dê uma colher que eu nunca aprendi a comer com esse estado de taé. Não é que eu ache feio que matuto não tem luxo. É que eu levo gaifo à boca e a comida mela o bucho. Cacuié é diferente. E até de olho fechado, como em até o derradeiro tiquinho de feijão furado. Eu não sei como o senhor que possui educação, sem ser canhoto nem nada, na hora da refeição se esquece da mão direita pra comer com a outra mão. O pecado mais maior que tem em riba do chão é comer com a mão canhota. Isso faz mal, meu patrão. O ditado dos mais velhos é coisa que nunca cai. E eles têm um dizer, mais velho que o Monte Sinai, que o filho só é feliz à direita do seu pai. Até no livro dos santos tem uma letra que diz que quando o filho chegou no céu contente e feliz, se sentou na mão direita do pai o reto juiz. E até pra se dar esmola tem que dar com a mão direita, porque se der com a esquerda, sossego vê não aceita. Jesus Cristo já dizia pro povo da Santa Igreja: quando quiser dar esmola, em qualquer lugar que esteja, dê sempre com a mão direita pra que a esquerda não veja. Derna que inventaram o mundo que a mão direita domina. E até os bichos que vivem espalhados nas campinas sabem disso. Só não sabe de onde vem nem quem lhe ensina. Nós tira pulas galinhas quando vai ciscar o chão. Empina o corpo pra frente, dá na terra um beliscão, e a primeira paetada é com o pé direito, patrão. O pé esquerdo só cisca depois que o direito risca. Pode prestar atenção. É por isso que a esquerda perdeu a força que tem. Trabalha pra se acabar, pra direita passa bem. E toda vez que a direita erra o que vai fazer, bota culpa na esquerda sem a pobre merecer. Você não vê os homens sabidos que inventaram eleição? Bota piar a gente na hora da falação, diz que a direita é a boa e que a esquerda não é não. Diz que a esquerda só tem fracasso, erro e defeito. Se eu fosse eles, mandava lascar a tábua do peito, arrancar o coração e pregar do lado direito. Diz que a esquerda é quem faz, desmantela e confusão. Diz que a direita é de Deus, diz que a esquerda é do cão. Mas tem uns que quando ganha, muda de opinião. Se esquece do que falou, começa ensinando a mão. A esquerda barre a casa, a outra barre a nação. E com pouco as duas danadas estão na mesma profissão.
5: Tá vendo, Vi? Tá vendo? Vem cá a direita, pra esquerda não ver, viu? Isso é um tiado da gota serena, né? É, meu filho, é? E pior que não é mesmo, rapaz. Pior que depois que ganha, diz que tem uma tal de esquerda, uma tal de direita, né? A direita não presta, a esquerda não presta. É um xingando o outro. Mas depois que ganha, é tudo farinha do mesmo saco, viu? É, tudo farinha do mesmo saco, xarope. É. Só quem presta é eles, rapaz. Né? Só quem presta é quem ganha, quem perde presta não. E depois, quem tá no poder diz que é o melhor. E quem não tá diz que é o pior. E assim vai. É, bom mesmo é pra quem tá lá, rapaz. Bom mesmo é pra quem tá lá, comendo, mamando, como diz o outro, né, Jarobinho? É.
4: Oxe.
5: Mas quando for dar uma esmola, não esqueça. Dê cá a direita, que é pra esquerda não ver, viu? É. Isso desde o começo do mundo que é assim, meu filho. Tem que estar sempre com a direita. Bença mãe, bença pai, tem que ser com o quê? Com a direita. Se você for com a esquerda, ele dá uma mãozada e não é com essa não, jumento. É, bem assim. Tudo com a direita, tudo que for fazer tem que ser com a direita, né? Isso desde o começo do mundo que é assim, né? 6:18. 6:18. Na minha, na sua, Cambucá, estamos o clima ainda junino, xaropinho. Essa é a cultura nordestina, é o forró, né?

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Olha, deixa eu mandar um abraço aqui pro meu amigo Bola da Mercearia, aqui no Alto das Oliveiras. Um abraço, Bola. Essa turma boa do Alto das Oliveiras, obrigado pelo carinho, né? 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A galera do Mercadinho Santa Maria, nossa amiga Michele, meu amigo Beto, uma mão amiga, né? 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Deixa eu mandar um abraço aqui pro meu amigo Branquinho, aqui próximo da Vila do Campo, aqui no Riacho, né? Um abraço, Branquinho, tá ligado comigo também. E também Branquinho lá em Pau Santo. Branquinho é caceteiro lá em Pau Santo, viu? Abraçar meu amigo Washington Correia e José Correia. Hoje a partir das 18 horas, viu? Logo depois da Ave Maria, que é o Washington Correia. Hoje quarta-feira, né? Coisa boa, né? Ó, lembrando, daqui a pouquinho tem ele, Gilson Fernandes, com o programa Rota da Notícia. Daqui a pouquinho, a partir das 7 da manhã. A programação da Cambucada demais, ó. 7 horas tem programa de notícia. Às 10, Padre Reginaldo Mazotti, dentro do show da Cambucá. Meio-dia tem ele, Jota Lima. Jota Lima agora. É, às... depois de Jota Lima, meu filho, 1 hora da tarde, não é isso? 1 hora. Tem o mix da Vale. É a Vale FM e a Cambucá FM nas tardes. É, mix da Vale. Luanzinho, né? Luanzinho. Abraço pra Luanzinho, é uma figura, viu? E também, logo na sequência, às 3 da tarde, Jota Lima forró com Sombrega, aqui na Cambucá também. Você é só ficar ligado na nossa programação, Vale FM e Cambucá FM nas tardes, Sombrega. E logo na sequência, né, às 4h30, tem ele, viu? Ei, ei, ei! Antônio Carlos, é, Antônio Carlos botando pra torar, viu? Até as 18 horas. E depois das 18 horas, na segunda e na terça tem Claudinho, logo na sequência. Na quarta hoje tem cantoria. É isso, e você continua com a gente, viu? Daqui a pouquinho, Gilson Fernandes, daqui a pouquinho, né? Deixa eu mandar um abraço aqui, meu amigo Gilson, lá da... como é o nome, meu filho? 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

0: Quero ver o poeirão.
1: Quero ver o poeirão.
0: Segura.
1: Peste na poeira tá subindo.
0: Ô, Xaropinho, eu conheço pro Galdino Freire, viu? O bregueiro, bregueiro.

0: Mais uma, meu filho, mais uma. É o caceteiro, Galdino Freire, vai. É Galdino Santos, meu filho. Presta atenção, tem mais nome do que agosto, ó.
1: O forró daqui é melhor que o teu, o sanfoneiro.
0: Abraçando seu Antônio Queiroz, no centro da cidade. Um abraço pra seu Antônio, Aparecida, né? Pra todos. Família Queiroz, né?

0: hoje.
1: Ei, meu filho, que é isso? O programa não acabou, não. Presta atenção, hein? Ô, minha filha.
2: Tô gostando desse forró, meu nego.
1: Sim, tá gostando do forró, mas o forró não acabou, não. Ainda falta 15 minutos ainda.
3: Pense no forró arretado, forrozão da Cambucá. É bom demais, macho.
1: Olha, tu quer ir embora, tu vai, mas o forró não acabou ainda, não, pai. Presta atenção, né? Ô, meu filho, o forró começou agora.

Bom, certa vez eu estava aí em Juazeiro. Eu vim participar de um aniversário de Patativa do Açaré. Já tem um bom tempo. E um radialista colocou no ar um poema de Patativa do Açaré chamado Engenho Velho. Foi uma das coisas mais bonitas que eu já vi na minha vida. Eu quero homenagear meu saudoso poeta Patativa do Açaré.

0: Eita, meu filho, estamos chegando ao final de mais uma programação aqui na minha, na sua, na nossa. Cambuca FM, que coisa boa, né? Xaropinho, a gente volta até às 10, né, com o padre Reginaldo Manzotto, dentro do show da Cambuca, 8 horas, né? Logo na sequência. Vem aí ele, Gilson Fernandes, com o programa Rota da Notícia, as principais notícias de toda a nossa região. Então, continua aí com a gente, né? Rapaz, é muito desmantelo, viu? As principais notícias de Santa Maria do Cambucá, Vertentes, Taquaritinga, Frei Miguelinho, Surubim, enfim, Caruaru, né? Toritama, toda a região, viu, Xaropim? Você vai acompanhar na sequência aqui, logo depois do intervalo, com ele, Gilson Fernandes, aqui na nossa programação, tá bom? Um abraço a todos, obrigado mesmo pelo carinho. A gente tá pegando o beco. 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
0: E o nosso amigo Langstein também na Casa do Bolo, né? 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Um abraço, a gente se encontra amanhã, se o nosso bom Deus permitir.

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1: Muito bom dia, minha gente. Estamos chegando a partir de agora com mais uma edição do programa Rota da Notícia. A partir de agora, você fica sabendo tudo o que aconteceu na área policial de Santa Cruz do Capibaribe e de toda a nossa região. Além disso, vamos também trazer informações de todo o estado de Pernambuco para que você comece o seu dia muito bem informado. Estaremos juntos até às 8 horas da manhã aqui pelo Santa Cruz Online e também pelas rádios Vale, Cambucá e Jataúba FM. São as rádios que repercutem o nosso programa todas as manhãs. E é claro que vamos marcar essa quarta-feira, dia 1º de julho de 2026, com muitas informações. Daqui a pouquinho você confere comigo aqui no programa. Usuário de drogas é executado a tiros em São Bento do Una. Caminhonete com 95 restrições, é isso mesmo que você entendeu. 95 restrições foi apreendida pela PRF em Caruaru. Mulher morre após grave acidente com moto no município de Pesqueira. Ex-presidiário é assassinado e o corpo dele foi encontrado carbonizado no sertão pernambucano. Idoso é morto a pedradas em Santa Cruz da Baixa Verde, também no sertão do estado. Filho mata pai dentro de casa no Grande Recife e foge após assassinato. E ainda, Polícia Rodoviária Federal apreende carga com 23 toneladas de calabresa no sertão de Pernambuco. Essas e outras notícias você confere aqui, agora, no Rota da Notícia. Olha, minha gente, sejam todos bem-vindos e bem-vindas. Estaremos juntos em mais uma edição do programa Rota da Notícia, abordando as informações de Santa Cruz do Capibaribe e de toda a nossa região a partir de agora. É claro que nós já começamos a edição de hoje agradecendo a você pela paciência em nos aguardar mais um dia, né, para começar o seu dia com as principais informações aqui do nosso estado. Agradecemos a você que está pela internet nos assistindo. Já tem muita gente boa por aqui, né, nos acompanhando. Obrigado a você que nos confere o primeiro lugar de audiência através da internet já nessa manhã de quarta-feira. E obrigado também a você que está pelo rádio, né? Estamos pela Rádio Vale 91.7, pela Rádio Cambucá FM, pela Rádio Jataúba FM. E estamos entrando, né, em mais residências, em mais estabelecimentos comerciais com essa parceria forte aí, né, que leva o nosso conteúdo ao ar também todos os dias. Mês de julho, né? Acabou o mês junino. Mês de julho chegou, dia 1º do mês, e pelo menos aqui em Santa Cruz do Capibaribe, não diferente na nossa região, o início do mês marcado com uma chuvinha fininha, né? Desde as primeiras horas da madrugada de hoje, já se estendendo nas primeiras horas dessa manhã. E o mês de junho se despede, né, com aquele gostinho de saudade, de muita comida típica, de muita fogueira, de muita animação, de muita festa junina. Se bem que ainda tem muitas festas para acontecer aí, né, pela frente, ainda marcando esse período junino, né? Mas o mês junino, né, encerramos ontem e já marcamos aqui um novo mês. Queremos desejar a você que está a nos acompanhar nesta edição um mês de julho abençoado, proveitoso e produtivo, né? Que você consiga realizar todas as suas atividades e ter muito sucesso na sua vida, né? O mês de julho, né, vem aí com muitos presentes, com muitas possibilidades. E nós desejamos o melhor para você. Deixa eu já começar o programa de hoje compartilhando o número da nossa redação. Estamos agora com um novo número para atender a sua reclamação. Se você está nos acompanhando nessa manhã, tem uma reclamação aí da sua rua, que está com muita lama por conta do período chuvoso, que está com esgoto estourado, que as lâmpadas estão apagadas. Conversa aqui com o pessoal da nossa redação, tá? Manda tua mensagem durante o programa e após o programa também, porque a nossa equipe ela vai se aprofundar no assunto e vai até a sua localidade trazer o conteúdo aqui dentro do programa Rota da Notícia e no Santa Cruz Online. Telefone facinho, tá aqui na tela para você acompanhar e para você que está no rádio, eu vou repetir com toda a calma do mundo. Já vai pegando aí o celular ou preparando a agenda ou pega um pedaço de carvão e risca na parede, mas o importante é que você tenha o contato da nossa redação, porque quando tiver algum probleminha aí na sua rua, a quadra tá danificada, não tá dando pra molecada brincar, aqui tem um local que tá abandonado, esse local aqui tá sendo utilizado para o pessoal fazer mala sombra aqui perto de casa. Entre em contato com a nossa redação que a gente vai procurar as autoridades competentes, tá? Para poder fazer um elo entre a população e entre as autoridades e, quem sabe, dar uma solução ao problema. Telefone na telinha para você acompanhar e para quem tá no rádio, 81-DDD-98938-0000. Só basta agora você decorar os primeiros números, né? 81 é o DDD, 98938-0000. 89-38-0000. Esse é o contato da nossa redação. Permanece aqui na tela para você que está assistindo na sua TV, no seu tablet e no seu celular. E para você que está no rádio, vou repetir outra vez, mas não se preocupa que em outras edições, em outros momentos, vamos estar aqui destacando esse contato, que é o contato da nossa redação do Santa Cruz Online, tá? Então, se tem algum probleminha aí na tua localidade, manda para cá, que a gente ou vai ler durante o programa ou vai marcar com a equipe para ir até o local e fazer aquela reportagem bacana e, quem sabe, trazer a solução do problema. 819-8938-0000. 89-38-0000. Esse contato que está aparecendo aqui para você. Bom, vamos começar aqui essa edição também trazendo detalhes de um adolescente de 17 anos que foi encontrado gravemente ferido em Garanhuns, no Agreste Pernambucano, na última segunda. A vítima apresentava diversos ferimentos pelo corpo. Estava inconsciente quando foi localizada. Equipes de socorro foram acionadas e encaminharam o jovem em estado grave para o Hospital Regional do Moura, onde ele permanece sob cuidados médicos. De acordo com informações repassadas pelo pai do adolescente, o jovem é usuário de drogas e costumava sair diariamente para consumir entorpecentes pelas ruas da cidade. As circunstâncias e a motivação das agressões ainda são desconhecidas. O caso está sendo investigado pela Polícia Civil, que busca identificar o autor ou os autores do espancamento. Até o momento, ninguém foi preso. Minha gente, uma carga com 23 toneladas de linguiça calabresa, esse material sem nota fiscal, foi retida pela Polícia Rodoviária Federal no município de Floresta, no sertão pernambucano. Essa apreensão aconteceu na BR-316. A mercadoria havia saído do Rio de Janeiro e seria entregue no estado da Paraíba. Durante a abordagem a um caminhão-baú, os policiais verificaram transporte de uma grande quantidade de linguiça tipo calabresa distribuídas em caixas. Aos policiais, o motorista afirmou que a carga não possuía qualquer tipo de documentação fiscal. A mercadoria está avaliada em cerca de R$ 460 mil. Diante da irregularidade, o veículo foi encaminhado ao pátio. A Secretaria Estadual da Fazenda de Pernambuco foi acionada para a avaliação da carga e adotar as medidas cabíveis referentes a esse caso. Vamos agora trazer recadinho dos nossos anunciantes. Daqui a pouquinho tem mais assuntos para você acompanhar nesta edição de quarta-feira, 1º de julho, aqui no Rota da Notícia.
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1: Olha, obrigado a você que está chegando agora, que continua aqui com a gente desde o início do programa para acompanhar as ocorrências que aconteceram nas últimas 24 horas. A gente já traz detalhes para você de um usuário de drogas que foi assassinado durante a madrugada de ontem no município de São Bento do Una, no Agreste Pernambucano. As informações que chegaram para a nossa redação dão conta que a vítima foi identificada como Rafael Silva da Costa, de 27 anos. Segundo informações da polícia, ele foi atingido por diversos disparos de arma de fogo e morreu no local antes de receber qualquer tipo de socorro. Até o momento, não há informações sobre a autoria ou motivação para o crime. Nenhuma testemunha apresentou detalhes que possam auxiliar nas investigações da Polícia Civil. O irmão da vítima informou aos policiais que Rafael era usuário de drogas. A informação será considerada durante o andamento das investigações, mas ainda não há confirmação se essa condição tenha relação com o homicídio. A polícia instaurou um inquérito e segue investigando o caso para identificar os responsáveis pelo crime e esclarecer as circunstâncias deste homicídio. E por falar em homicídio, a gente fala de um caso brutal que aconteceu no município de Tapetim, no sertão pernambucano. De acordo com a polícia, um ex-presidiário foi encontrado morto. O corpo dele foi localizado parcialmente carbonizado ao lado de uma estrada de terra na zona rural do município. A vítima, identificada como Bruno Henrique Nunes da Rocha, tinha 41 anos, conhecido como Bruno do Milhão. Durante os primeiros levantamentos periciais, também foram constatadas marcas de disparos de arma de fogo, indicando a gravidade do crime. Ainda segundo a polícia, Bruno possuía passagem pelo sistema prisional. A polícia instaurou inquérito e segue investigando o caso para identificar os autores e esclarecer a motivação para este assassinato. Daqui a pouquinho no programa Detalhes, de um carro com 95 restrições. É isso mesmo que você entendeu. Não sei como era que ele estava rodando ainda por aí. 95 restrições. Carro que foi apreendido durante a operação. Daqui a pouquinho nós vamos trazer detalhes aqui no programa. Na volta também a gente traz abraço para você e continua aqui com outros assuntos dentro desta edição. Continua com a gente.
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1: Estamos de volta aqui com o programa Rota da Notícia e nós queremos agradecer a você pelo primeiro lugar de audiência nessa manhã de quarta-feira, abraçando aqui o Manuel Feitosa, Tica Lima, Enai Produções, está acompanhando a gente também, Genilda Maria, Beta Souza, Vanderlei Forrozeiro no Armando Aleixo, Verineide Cavalcante, Genildo Ferreira em Toritama, Kleber Santana também está em Toritama, um abraço para Maria Silva. A Maria Silva está sempre acompanhando o nosso programa, né? Ela está em Caruaru, Pernambuco. Obrigado pela audiência, tá, Maria? Um abraço, Bruno Henrique, Rosângela do Pedra Branca, a Rose, né, do Pedra Branca, Edivaldo Batista, a Maria Nazaré, Ana Paula, Cláudio Silva da Cambuca FM. Um abraço para Lucinalva, Priscila Oliveira também está aqui com a gente. Rita, né? Um abraço, Rita Otília. Um abraço ainda para Josivaldo França. Maria Luciana está em Jataúba. Branca Josefa. A Maria Silva também está por aqui. Girleide Santos. Robson Feliciano. Elionai Vitorino. Um abraço para Rose do Caldinho. Exonete Maria. Antônia do Santos Silvinha também está aqui com a gente. E olha, eu falei agora há pouco, no comecinho desta edição, né, do nosso novo número. Número da redação. E tem uma senha aqui, por favor, Lisandra, me ajude, por gentileza. Tem a senha aqui para ajudar. O novo número da redação já está disponível, tá? Para você que está nos acompanhando. Para você que está nos acompanhando, tem um novo número da redação para você mandar a sua mensagem. Muito obrigado, Lisandra. Para você mandar sua mensagem através do 989-38-0000. 89-38-0000. E aí você pode mandar aí, ó, problema da sua rua. Pode mandar algum pedido, né, de matéria específica para a sua comunidade. Então é só você entrar em contato com esse número através do WhatsApp do Santa Cruz Online. 989-38-0000. Quem já mandou um recadinho aqui pra gente, né? Um abraço para o Nascimento, né? Nascimento, final do telefone 3439. Na escuta, mandando abraço para a família lá em São Domingos, na Rua Brasil. Um abraço ainda aqui, ó, para o Carlinhos, do Flórida. Ele está fazendo um apelo aqui para o pessoal da secretaria específica, né? Fazer aqui aquela estrada rodagem, né, entre Santa Cruz e a estrada do Pará para a Barra de São Miguel. Fizeram terraplanagem, na primeira chuva a buraqueira apareceu, serviço mal feito, a solicitação aqui do Carlinhos pra gente, tá? E quem tá mandando mensagem em áudio, a gente não consegue ouvir agora, mas assim que terminar a edição, o pessoal da redação vai ficar responsável por fazer essa ponte com vocês, tá? Muito obrigado a você que já adicionou e você que vai adicionar a partir de agora o novo número da redação do Santa Cruz Online, mandar pra gente mensagem durante o programa e após o programa também. 989-38-0000. 989-38-0000. Minha gente, um carro com 95 restrições foi apreendido. Essa caminhonete possuía 95 restrições judiciais e foi apreendida durante uma fiscalização realizada na BR-104 em Caruaru. Entre as restrições estavam a de circulação de transferência do proprietário penhorada. O repórter Adielson Galvão, que estreia com a gente hoje aqui no programa, traz mais detalhes acerca desse carro que foi apreendido e esse caso aconteceu lá em Caruaru. Preste atenção, viu? O veículo é um veículo conservado, um veículo que não levanta suspeitas de início. Mas quando o pessoal da PRF abordou, que fez a busca na placa e no chassi do veículo, 95 restrições apenas. Apenas isso. Adielson Galvão, seja bem-vindo ao programa, trazendo esse caso que aconteceu lá na capital do forró.
9: A Polícia Rodoviária Federal apreendeu aqui no posto da Juriti, que fica aqui às margens da BR-104, em Caruaru, uma picape que estava com 95 restrições judiciais. Eu estou aqui com o inspetor Ângelo Fernando, que é da assessoria de comunicação da delegacia da PRF aqui de Caruaru. Inspetor, acredito que isso chamou bastante atenção, né? Veículo com várias restrições e circulando livremente. Inspetor, boa tarde.
10: Boa tarde. Esse veículo, né, ele é registrado no município de Conselheiro Lafaiete, em Minas Gerais. Então os colegas abordaram e durante o procedimento de verificação da documentação, verificou-se que ele não estava devidamente licenciado e que existia, né, no seu histórico 95 restrições judiciais das mais diversas, como penhora, bloqueio de transferência, licenciamento e a de circulação. Então, diante do que foi verificado, o veículo foi autuado por não estar devidamente licenciado e também removido ao pátio para que seja feita a devida regularização dessas pendências, tanto no Código de Trânsito Brasileiro, como também as pendências judiciais.
9: Houve alguma situação flagrancial para o condutor deste veículo ou não, apenas problemas administrativos?
10: Não, as restrições que encontrava, apesar de ser restrição judicial, mas é no âmbito do veículo, então não caberia aí nenhuma, vamos dizer assim, penalidade para o condutor nessa questão das restrições. Chama a atenção, né? É um fato, vamos dizer assim, fora do comum, 95 restrições, que se trata da Justiça Federal lá de Minas Gerais, tem algumas do Conselho, de Conselheiro Lafaiete, como também de Congonhas. Então foi orientado o condutor a buscar a Justiça para que seja feita a devida regularização e quando o veículo estiver devidamente licenciado, ele comparecer aqui na unidade da delegacia da PRF aqui em Caruaru, de segunda a sexta, horário comercial, para a retirada do veículo.
9: O inspetor Ângelo, e algo chamou a atenção da sua equipe para justamente abordar essa picape ou foi uma abordagem de rotina?
10: Nós tivemos aí, ontem foi o último dia da Operação Festejo Juninos, então estávamos com reforço de policiamento e uma dessas equipes, né, fez essa abordagem e conseguiu identificar, como também nós tivemos aí durante toda essa operação, a recuperação de muitos veículos furtados, roubados, né, veículos clonados, que a gente conseguiu devolver aos seus proprietários. Então foi uma operação exitosa, graças a Deus, concluímos e em breve estaremos divulgando todos os números dessa grande operação, que contamos aí com o reforço de policiamento de todo o Brasil. Tivemos aí a presença de colegas de vários estados, a exemplo de Brasília, Alagoas, né, Sergipe, Minas Gerais. Então isso faz com que a gente consiga dar uma sensação de segurança à população e fazer o que nós mais gostamos e fazemos, que é a preservação de vidas, para evitar o número de sinistros de trânsito que ocorre nas rodovias federais.
9: Obrigado, inspetor Ângelo Fernando, né? Tá aí, carro que fica recolhido no pátio da delegacia da Polícia Rodoviária Federal aqui em Caruaru. As imagens são de Luiz Henrique, repórter Adielson Galvão.
1: Seja bem-vindo, Adielson Galvão, né? Adielson, que já trabalhou durante muito tempo aqui em Santa Cruz do Capibaribe, hoje, né, está atuando no mercado da comunicação lá em Caruaru e é uma figura bastante respeitada no jornalismo da área policial e do cotidiano ali do nosso município, né? Caruaru, nosso município vizinho, né? Quase fronteira aqui com a gente, pertinho demais. Inclusive, um abraço para o irmão do Adielson Galvão, né, que está sempre na escuta também, sempre acompanhando, né, as rádios aqui da nossa região. Ó, vamos fazer o seguinte, trazer detalhes agora de uma operação que aconteceu no dia de ontem. A Polícia Civil de Pernambuco deflagrou a operação para investigar um esquema de fraudes em licitação de eventos. e, segundo os investigadores, causou um prejuízo inicial estimado a R$ 2.300.000 aos cofres públicos. Segundo a corporação, o valor pode chegar a R$ 10 milhões. À medida em que novos contratos forem analisados, entre os investigados, segundo a polícia, estão empenhados nessa operação, né? Que estão investigados nessa operação, servidores da Prefeitura do Recife, lotados na Fundação de Cultura da cidade, o pessoal, né, que faz parte dessa secretaria segue sendo investigado e procurado. O órgão negou as irregularidades na prestação dos serviços. Disse, né, que decidiu afastar um dos funcionários e, ao todo, foram cumpridos 8 mandados de busca e apreensão na capital e na região metropolitana. A gente tem mais detalhes acerca dessa operação com o delegado Júlio César, adjunto da primeira Delegacia de Combate à Corrupção, ele que traz mais informações acerca desta operação.
11: As investigações começaram em janeiro de 2025, mediante uma denúncia anônima, o que demandou da primeira DECOR uma série de diligências investigativas para que se constatasse, né, a veracidade, a verossimilhança daquelas informações. E a partir de algumas diligências, as equipes de investigação partiram para uma análise bem complexa de movimentação e transações financeiras, que acabou comprovando, né, o conteúdo daquelas denúncias. Tratava-se de crimes em processos licitatórios realizados por uma empresa que atuava no ramo de eventos, cuja pessoa, né, o principal alvo dessa operação, já teria uma empresa e teria criado outra de fachada, colocando laranja, uma pessoa só para assinar documentos, enfim, que não atuava como administrador, mas ele sim administrador de fato, fraudando o caráter competitivo das licitações, que por si só já é um crime do artigo 337F do Código Penal. Mas ao longo das investigações ficou comprovado que mais de 4 pessoas pelo menos, também estariam participando desse esquema de fraude a licitações.
12: Hoje houve alguma prisão ou apenas cumprimento de busca e apreensão?
11: Não houve prisão, mesmo porque a contemporaneidade não permitiria. Os fatos já aconteceram há pelo menos mais de um ano, mas ficou constatado também que algumas pessoas, servidores públicos, também estariam envolvidos nesse esquema de fraude a licitação, recebendo verbas de maneira irregular. Também ficou comprovada a corrupção ativa e passiva, nessas fraudes, né, aos processos licitatórios.
12: Esses servidores são do município, doutor?
11: Sim, eles pertencem a uma fundação, que é da administração direta municipal, aqui do Recife. Sim.
12: Em quais municípios foram cumpridos os mandados de busca e apreensão?
11: Foram cumpridos aqui em Recife, Paulista, Altinho e Caruaru.
12: A partir de agora, o que acontece? Qual o desdobramento?

0: Assim, as empresas, que são indícios, né, fortíssimos, que as investigações trouxeram, é que essa empresa, que é o alvo principal, né, da investigação, ela transferiu um montante, um volume muito alto de dinheiro para duas pessoas vinculadas a essa empresa, e essas pessoas repassavam esse dinheiro para os servidores públicos, que inclusive um deles era responsável pela fiscalização de um dos pregões. Comprovado ali, e claro, coincidentemente a empresa venceu a licitação e promoveu o evento.
1: Só reforçando, esses dois servidores municipais, eles já foram afastados, não é isso?
0: Ainda não, essas cautelares não tinham sido implementadas para manter o fator surpresa, né, que é importantíssimo para a busca e apreensão, mas a partir de agora sim, elas serão implementadas, as outras cautelares.
2: Tá aí, portanto, o caso continua sendo investigado. Outras atualizações divulgaremos aqui no programa. Tem recadinho dos nossos anunciantes. Voltamos já já com mais assuntos para você aqui no Rota da Notícia. 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
2: Minha gente, dois ataques violentos foram registrados na manhã de ontem em diferentes pontos do município de Petrolina, no sertão pernambucano, deixando uma pessoa morta e outras duas baleadas. Isso em uma área rural, no projeto Maria Tereza. Um homem conhecido pelo apelido de Lagartixa, ainda não formalmente identificado, foi assassinado em circunstâncias ainda não esclarecidas. Já no bairro Mandacaru, na sede do município, duas pessoas, até o momento não identificadas, foram baleadas enquanto estavam em via pública. Foram socorridas em estado grave para o Hospital Universitário. Os casos serão investigados pela Polícia Civil, que vai apurar a autoria e motivação para estes crimes. Um idoso de 81 anos foi assassinado em extrema violência em um sítio identificado como Sítio Corredor do Vento, zona rural de Santa Cruz da Baixa Verde, no sertão pernambucano. A vítima é identificada como Antônio Cordeiro Gomes, conhecido como Seu Antônio. De acordo com a Polícia Militar, o crime foi praticado com a utilização de um objeto contundente, possivelmente uma pedra, que foi utilizada para atingir a cabeça da vítima, provocando ferimentos fatais. Segundo a polícia, o principal acusado é um homem conhecido como Lázaro ou Chumbinho, né? Aliás, Cachimbinho. Lázaro ou Cachimbinho. Ele que morava com o idoso e possui mandado de prisão em aberto expedido pela comarca de Triunfo. Moradores relataram ter visto o acusado circulando pela localidade com manchas de sangue pelo corpo, além de um ferimento no pescoço, afirmando que havia participado de uma briga e, ao se aproximarem da residência de Silvio Antônio, os moradores já encontraram o idoso sem vida e acionaram a polícia. Equipes policiais realizaram buscas na região, mas o elemento não foi localizado. A Polícia Civil instaurou o inquérito e segue investigando o caso para esclarecer a dinâmica do crime e localizar o suspeito. Vamos agora para o intervalo. Daqui a pouquinho vamos falar de um caso onde o filho matou o pai aqui no estado de Pernambuco. Daqui a pouquinho também a gente traz outros assuntos dentro do Rota da Notícia.
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7: Estamos de volta aqui com Rota da Notícia e queremos agradecer a você que permanece conectado com a gente, você que está chegando agora. Um abraço aqui para Maria Célia, o perfil Total Trash, está assistindo no Olho d'Água do Púcaro. Michele Oliveira está no sítio Tambor, em Brejo da Madre de Deus. Maria Silva está em São Paulo, né? Ela é de Caruaru, né? E agora está morando em São Paulo, mas está lá assistindo o nosso programa. É, o José Isnaldo também está nos acompanhando. Leonardo Silva e toda a galera da Joelique, em Pão de Açúcar. O Adelson Silva de São Domingos. Diego Sertanejo. Marco César. Valdete Gonçalves. Valdete e Abraão, na ALN Máquinas. Um abraço para você. Maria Barbosa também está por aqui. Lindomar Ferreira, muito obrigado pela interação. E olha, temos o nosso contato agora do Santa Cruz Online para você mandar a sua mensagem durante o programa e após o programa também. Tem denúncia aí na sua rua, tem problema aí do seu bairro, né? Então, tá faltando água, né? Você pode mandar a sua mensagem para cá, seja ela de texto ou áudio, e nós vamos, né, estar aqui trazendo dentro do programa Rota da Notícia. Consequentemente, caso não consigamos fazer isso, posteriormente vamos tentar produzir uma matéria na sua localidade, né? Tá intransitável? Tem esgoto estourado? Está faltando alguma coisa aí na sua comunidade? Então entre em contato com esse número que estamos disponibilizando a partir de agora. Dia 1º de julho, né? Marcado aqui com a chegada do nosso WhatsApp do Santa Cruz Online, do programa Rota da Notícia. E também trazendo para você a estreia do Adielson Galvão dentro do nosso programa, né? Um abraço para Ivani, na Palestina, está acompanhando a gente. Um abraço também para Marli Santos, né? E toda a turma do Fabrico do Magão estão nos acompanhando nessa manhã. Obrigado também pela interação. Telefone do Santa Cruz Online, do Rota da Notícia, 989-38-0000. 989-38-0000. Você vai salvando aí, compartilhando com as pessoas, porque a partir de hoje nós vamos trazer as participações do público aqui dentro do programa, a exemplo, né, dessa ouvinte nossa lá de São Domingos, que mandou áudio aqui pra gente reclamando da situação da comunidade onde ela tá vivendo. Vamos conferir.
8: Bom dia. Eu falo aqui de São Domingos, da Rua Nova. É a rua do Colégio Geralda Catanha. Eu gostaria que vocês dessem uma passadinha por aqui, ou trouxessem um vereador, uma autoridade qualquer, porque a gente mora na rua do colégio. Tem um colégio e tem a quadra, a Escola Geral da Catanha. E choveu, e daqui a pouco a gente só sai se for voando, porque o tanto de buraco que tem, não é brincadeira não. Faça um apelo aí para que as autoridades competentes, se tiver em São Domingos, venham aqui pelo menos olhar.
7: Fica aqui o nosso apelo e também fica a dica, né, para você que vai participar através do nosso número em outras edições, para você dizer o seu nome, dizer o local onde você está nos acompanhando e fazer a sua denúncia, como acabou de fazer a nossa ouvinte, tá? Então, lembra sempre de mandar para a gente o recado e, se possível, manda fotos também da localidade, tá bom? Para facilitar aqui na identificação da localidade, porque a nossa equipe, além de conferir aqui dentro do programa Rota da Notícia, confere também, posteriormente, para poder fazer a produção de matérias na localidade. Então, telefone na tela, telefone também dito para você que está através da rádio, né? Da Rádio Cambuca FM, Rádio Jataúba FM, Rádio Vale, 819-8938-0000. 8938-0000. Tá certo? Vamos trazer detalhes agora para você de uma mulher de 53 anos que reside na zona rural de Caruaru. Está desaparecida desde o dia 24 de junho. Os familiares pedem ajuda para tentar localizar Veroneide Cordeiro de Oliveira. Ela, segundo a família, tem problemas mentais, saiu de casa e até agora não foi mais vista. O repórter Adielson Galvão conversou com a irmã da vítima e tem mais detalhes.
9: Está desaparecida desde a noite da quarta-feira, dia 24 de junho, ou seja, quarta-feira da semana passada, a Veroneide Cordeiro de Oliveira, de 53 anos de idade. Estou aqui com a Verônica, que é irmã da Veroneide. Verônica, ela mora lá no sítio Campos, que fica ali próximo ao posto Agamenon, é isso?
10: Isso, ela mora lá, ela com o esposo, os filhos, né, e ela tem problemas neurológico, né, toma medicações, e aí ela saiu sem rumo, a gente não sabe onde procurar, são muitas informações desencontradas, né, inclusive a gente acabou de vir aqui, que falaram que ela foi vista nas mediações aqui.
9: Ou seja, vocês vieram aqui para o complexo da Polícia Científica, né, justamente para procurar saber Isso. Se ela foi vista por alguém, até porque vocês já estão fazendo uma campanha nas redes sociais, né?
10: Sim, sim, ela já está sendo divulgado, né, nos grupos, blogs também, a gente pediu para nos ajudar, né, porque assim, é uma busca incerta, né, a gente quer encontrar ela o mais rápido possível, porque tem problemas, né, toma remédio controlado, então a gente sabe que pra gente, família, a gente quer, né, encontrar o mais rápido possível, porque cada dia que se passa, a angústia vai só aumentando.
9: Ô, Verônica, e como foi o desaparecimento dela? Ela saiu de casa dizendo que ia encontrar alguém?
10: Não, porque ela, inclusive, era noite já, ela foi numa vizinha, e de lá ela saiu, encontrou alguém na rua, pelo que me falaram, né, que eu não sou daqui, eu tô aqui passando uns dias, né, vim resolver umas coisas, eu moro em São Paulo, e aí ela falou que ia dar uma viajada. A pessoa que ela relatou isso deveria ter ido até a família, né? Falar, olha, vai, porque ela... Acabei de encontrar com ela e ela falou que ia fazer isso.
9: Mas estava com dinheiro no bolso?
10: Não, sem nada, só com a roupa do corpo.
11: Saiu pelo menos com o telefone celular?
10: Nada, nada. Só com a roupa do corpo.
11: Você disse que ela tem problemas neurológicos. É, problemas neurológicos ou psicológicos?
10: É tudo, né? Psicológico, neurológico. Ela tem depressão, tem esquizofrenia e outros problemas, né? Porque as medicações que ela tomava já não tá fazendo, assim, um efeito, né? Ela precisava de uma internação, na verdade, né?
11: A sua irmã, Verônica, ela já... passou por algum surto psicótico?
10: Olha, já passou, mas tão grave assim não, né? Esse foi o primeiro que ela sai de casa. Inclusive, faz 9 meses que eu perdi meu pai, né? Nosso pai. Então, eu acho que isso aí também ajudou bastante para que isso acontecesse.
11: Mas vamos lá. Esperança é a última que morre. Ela só saiu com a roupa do couro, como você mesmo informou, né? Mas vocês estão disponibilizando aqui um telefone para contato. 81 é o DDD 989-73-57-74. Quem souber do paradeiro dela, que entre em contato com a família, né?
10: Sim, sim. Esse telefone é da filha, né, Juliana? Quem tiver alguma informação... por favor, nos ajude aí.
11: Ok, Verônica, boa sorte aí para que sua irmã seja encontrada o quanto antes. A Veroneide Cordeiro de Oliveira, que tem 53 anos de idade, desaparecida há quase uma semana do sítio Campos, área rural, aqui de Caruaru. A reportagem é de Adielson Galvão.
7: 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Continua aqui porque tem mais recadinho para você.
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7: Um homem de 53 anos foi morto dentro da própria residência no município de Araçoiaba, no Grande Recife. De acordo com informações das autoridades, o principal acusado do crime é o filho da vítima, que teria confessado o homicídio a um familiar por telefone antes de fugir. O caso é investigado como homicídio pela Polícia Civil Pernambucana. A vítima é identificada como Edson Fernando Cândido Filho. Até o momento, a polícia não divulgou detalhes sobre a identidade do acusado, nem tampouco informou o tipo de arma utilizada para este crime. A investigação está sob responsabilidade da Força-Tarefa de Homicídios da região metropolitana. Um inquérito policial foi instaurado e o caso foi conduzido, né, pela 8ª Delegacia de Homicídios, que segue com as investigações. O corpo da vítima encaminhado para o Instituto de Medicina Legal. Até o momento, o autor do crime não foi encontrado. Minha gente, a gente traz detalhes agora de uma jovem de 19 anos que morreu após um grave acidente de motocicleta. Esse caso é registrado na BR-232, no município de Pesqueira, no Agreste de Pernambuco. A vítima é identificada como Fabiane de Souza Melo, que seguia na garupa de uma motocicleta quando, por circunstâncias ainda não esclarecidas, acabou se envolvendo neste acidente. As causas da ocorrência ainda não foram informadas. Fabiane e o condutor da moto chegaram a ser socorridos para a UPA de Pesqueira. No entanto, devido à gravidade dos ferimentos, a jovem não resistiu. O piloto da motocicleta recebeu os primeiros atendimentos e posteriormente foi transferido para outra unidade hospitalar. Até o momento, não foram divulgadas informações sobre o seu atual estado de saúde, nem tampouco para qual hospital ele foi encaminhado. As circunstâncias deste acidente serão apuradas pelas autoridades competentes que seguem investigando o caso. Tem recadinho dos nossos anunciantes. Voltamos em instantes. 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
7: Minha gente, estamos com o nosso WhatsApp disponível a partir de hoje, tá? Aqui na sua tela aparecendo para você que está acompanhando na sua TV, no seu tablet, no seu celular. Já vai agendando o nosso número, tá certo? Você que está pelo rádio, na Cambuca FM, Jataúba FM, Rádio Vale, presta atenção aí que vou repetir mais uma vez para você. 81-DDD-98938-0000. É, e agora fica mais fácil porque esse finalzinho é super prático, né? Então, 89-38-0000. Decora aí o comecinho do número, fica fácil para você. 81 é o DDD, 989-38-0000. E aí você pode mandar sua mensagem de texto, sua mensagem de áudio e, se possível, você manda para a gente as imagens dessa localidade que você está falando, tá? Nós vamos nos adaptar, é um número novo, é uma modalidade nova que entra aqui dentro do programa Rota da Notícia e aí, por esse motivo, nós estamos nos adaptando. E aí, nós temos mais um áudio para conferir de mais um morador aqui de Santa Cruz, do Capibaribe, da rua Abdias Francisco de Queiroz. Ele fala com a gente agora.
15: Bom dia, bom dia. Eu queria fazer uma reclamação aí sobre a nossa rua Abdias Francisco de Queiroz, lá no Pedra Branca, onde o nosso querido vice-prefeito foi lá, fez reunião com os moradores, onde cada morador tirou do seu bolso R$100 para ajudar no calçamento, e até hoje nada de sair esse calçamento. Queria que desse para, se possível, você puxar essa orelha dele aí, ou de alguém da prefeitura para dar um pulinho lá, olhar pela gente lá, que a gente está precisando muito lá. Está precária a rua.
7: Pois é, tá aí a fala do nosso querido ouvinte, né, do final do telefone 9761, da rua Francisco, aliás, Abdias Francisco de Queiroz, no Pedra Branca. O pessoal já fez reunião, já tem promessa, só falta a execução, né? Só falta, né, o pessoal dar uma passadinha por lá e verificar o que é que tá faltando para esse calçamento ele sair do papel. E olha só, para facilitar para você que está nos acompanhando agora, né, e a partir de amanhã vai participar com a gente, fica mais fácil se você mandar o áudio da seguinte maneira. Não precisa você fazer dessa forma que vamos dizer aqui, mas é importante que você se identifique, diga de onde você é para facilitar aqui na hora da sua mensagem, tá? Se você vai mandar ele em texto, você identifica. Se vai mandar em áudio, faz o mesmo. E aí você pode fazer, por exemplo: bom dia, meu nome é Eduardo aqui de São Domingos. Queria falar da rua Luiz Cecílio de Santana, que a situação aqui está precária. E aí você vai discorrer com a sua denúncia, tá certo? E aí, meu nome é Lisandra, do Dona Dom. Queria falar de um esgoto que está estourado aqui na rua, já tem 5 dias e o pessoal ainda não veio resolver. Vai facilitar tanto para nós que fazemos o Rota da Notícia, quanto para você que está mandando a sua mensagem. E aí, caso não tenhamos tempo aqui, a gente vai tentar resolver aqui com o pessoal para mandar a equipe até o local e trazer dentro do Rota da Notícia, dentro do Santa Cruz Online, a sua reclamação também, tá? 819-8938-0000. 819-8938-0000. Obrigado a todos que estão aqui participando com a gente, mandando mensagem no nosso novo número. Muito obrigado à audiência de todos vocês. E por aqui nós vamos finalizando esta edição, agradecendo a você que esteve nos acompanhando em casa, no trabalho, no trânsito, você que está descansando, mas não perdeu o hábito de nos acompanhar. O nosso muito obrigado também, você pelo rádio ou você pela internet. Agradecer os trabalhos técnicos do Eduardo Brito e da Lisandra, agradecer também a produção do Levi Xavier e a direção-geral do Ney Lima. Um forte abraço deste amigo de vocês, Gilson Fernandes, e até o nosso próximo encontro, se Deus quiser.

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Olha o show da Cambucá, a partir de agora no Som da Mais Ouvida, nessa manhã de quarta-feira, 1 de julho de 2026. Para você que tá do outro lado, obrigado pelo carinho da audiência. A partir de agora, show da Cambucá, até às 10 da manhã. E lembrando que o programa Rota da Notícia, com ele, Gilson Fernandes, volta amanhã, a partir das 7 da manhã, aqui na nossa programação, né? Show da Cambucá até o meio-dia. Lembrando que às 10, Padre Reginaldo Manzotti. E meio-dia tem ele, Jota Lima. Jota Lima agora, né? Aqui no Som da Mais Ouvida. Então continua com a gente. Começando bem no Show da Cambucá.

eu queria agradecer aqui o carinho de cada um de vocês, a presença. A gente está hoje aqui comemorando, né, 15 anos de carreira. Parece que passou assim rápido. A gente fica nessa estrada, nessa vida louca de fazer shows pra lá e pra cá. E a gente nem percebeu o tempo passar. E hoje a gente vê essa multidão aqui juntinho com a gente. Essa galera com essa energia, essa galera com um carinho, sabe? A gente tá aqui olhando pra vocês. A gente vê no rosto de cada um a satisfação que é estar presente nessa data marcante pra nossa carreira. Obrigado vocês saírem das suas casas pra cantar, curtir esse momento juntinho da gente aqui. Sejam bem-vindos. Essa aqui é uma viagem que a gente vai fazer de 15 anos até aqui, e mais 15, mais 30, mais 20, e vamos cantar juntinho com a gente, pra gente contar onde tudo começou, mais ou menos assim, ó.

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0: Murilo Rubi.
1: Obrigado, velho.
0: Obrigado, gente, obrigado, mais uma vez. Muito obrigado. Que Deus abençoe muito sua vida, seu projeto, obrigado sua vocês. Carreira, sua história.
1: Muito feliz, viu? Muito feliz.
0: Isso,
1: obrigado de coração por tudo.

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0: Águas de Valdantas.
1: É contigo.
0: Hoje lembrei de você.
1: Eu também.

0: Obrigado, Chitão. Obrigado, Chororó. Obrigado a vocês. Gente, um beijo no coração de vocês. Que Deus abençoe, viu?
1: Valeu.
0: Obrigado, Chororó.
2: Bom demais. Obrigado, Eduardo.
0: Fiquem com Deus, gente. Que Deus abençoe a vida de vocês. Fiquem com Deus.

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Louvado seja nosso Senhor Jesus Cristo. Sacristão, toque os carrilhões, porque hoje é quarta-feira mariana e hoje nós começamos o mês de julho, mês de Nossa Senhora do Carmo, isso mesmo, mês dedicado à nossa madrinha, à nossa dinda, Nossa Senhora do Carmo, rogai por nós, mês de Nossa Senhora, o mês inteiro pedindo a intercessão daquela que é a nossa intercessora, mês de Nossa Senhora do Carmo, também. E hoje começamos o mês do preciosíssimo sangue de Jesus. Tudo isso no programa de hoje, queridos irmãos e irmãs. Tudo isso começando nesse mês de julho, consagrando este mês ao santíssimo sangue de Jesus e à Nossa Senhora do Carmo. É claro que nós estamos em plena novena de São Bento hoje, terceiro dia. Mas eu gosto sempre de pensar

sim, o mês inteiro consagrado ao preciosíssimo sangue de Jesus, consagrado a Nossa Senhora, Mãe do Santo Escapulário, Madrinha da Obra Evangelizar é Preciso. Quero saudar a todos, a partir da Rádio Evangelizar, de onde tudo começa. As rádios irmãs, cujos nomes cito neste momento. Saúdo a você pela TV Evangelizar, sinal digital em todo o país, em várias cidades, canal aberto, pelo YouTube Padre Manzotti Oficial, pelo aplicativo da Associação Evangelizar é Preciso e todas as plataformas digitais. Queridos irmãos e irmãs, neste mês do preciosíssimo sangue de Jesus, neste mês de Nossa Senhora do Carmo, iniciemos em nome do Pai, do Filho e do Espírito Santo. Amém. Naquele tempo, quando Jesus chegou à outra margem do lago, na região dos Gadarenos, vieram ao seu encontro dois homens possuídos pelo demônio, saindo dos túmulos. Eram tão violentos que ninguém podia passar por aquele caminho. Então, eles gritaram: "O que tens a ver conosco, Filho de Deus? Tu vieste aqui para nos atormentar antes do tempo?" Ora, a certa distância deles, estava pastando uma grande manada de porcos. Os demônios suplicavam-lhe: "Se nos expulsas, manda-nos para a manada de porcos." Jesus disse: "Ide." Os demônios saíram e foram para os porcos. E logo, toda a manada atirou-se monte abaixo para dentro do mar, afogando-se nas águas. Os homens que guardavam os porcos fugiram e, indo até a cidade, contaram tudo, inclusive o caso dos possuídos pelo demônio. Então, a cidade toda saiu ao encontro de Jesus. Quando o viram, pediram-lhe que se retirasse da região deles. Senhor, a Tua presença expulsa Satanás. A Tua presença expulsa o mal, não só dos da região dos Gadarenos, mas nos dias de hoje, afugente todo o mal. E eu convido você, nesse espírito, faça comigo esta oração, consagrando o mês inteiro ao Santíssimo Sangue de Jesus. Ó Deus, que pelo preciosíssimo sangue do Teu Filho unigênito, redimiu o mundo inteiro, persevera em nós o trabalho da Tua misericórdia, para que sempre, honrado o mistério da nossa salvação, possamos merecer e obter bons frutos. Por nosso Senhor Jesus Cristo, Teu Filho, que vive e reina na unidade do Espírito Santo, um só Deus, para todo sempre. Amém. Admitimos a vossa mesa sagrada, ó Senhor, com alegria. Extraímos água das fontes do Salvador, que o vosso sangue, pedimos a vós, torne dentro de nós uma fonte de água que salva para a vida eterna. Preciosíssimo sangue de Jesus, lave toda a humanidade da violência, das guerras, da fome, das epidemias. Preciosíssimo sangue de Jesus, aspergido sobre toda a humanidade, conduza-nos
verdadeiramente a salvação. Nós te consagramos todo este mês de julho, cada dia, hora, minuto, semana, seja de honra e glória a ti, Senhor, na tua paixão, morte e ressurreição. Nossa Senhora, querida mãe, madrinha da obra Evangelizar é Preciso, hoje nós abrimos o mês de julho dedicado a ti, Nossa Senhora, mãe do Santo Escapulário. Consagramos todo este mês aos teus cuidados. Todos os que acompanham a obra Evangelizar e bebem desta fonte de espiritualidade, que possamos de fato, Nossa Senhora, de fato, sermos discípulos autênticos de teu Filho Jesus. Nossa Senhora, que o uso do Santo Escapulário nos faça estar a serviço de Deus na Igreja e do próximo. Nossa Senhora, que o Santo Escapulário atraia sobre nós o vosso olhar misericordioso, afugentando todo o mal. Nós te entregamos, ó Nossa Senhora do Carmo, madrinha da obra Evangelizar é Preciso, toda a obra Evangelizar, toda a construção do terreno na Terra Prometida, em Piraquara. Nós te entregamos todos os nossos associados e todos os nossos benfeitores. Nossa Senhora do Carmo, rogai por nós. Amados filhos e filhas, nós começamos hoje consagrando o mês de julho ao preciosíssimo sangue de Jesus e a Nossa Senhora do Carmo. Nós só começamos, nós voltamos com a partilha de vida, nós temos a leitura orante que estamos fazendo de Coríntios. Volte comigo, chame teu amigo, tua amiga. Nós voltamos já. Volte comigo.

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0: A origem da devoção do preciosíssimo sangue de Jesus é um reconhecimento do sacrifício de Jesus. E como ele derramou o seu sangue para a salvação da humanidade. Além disso, este sangue é feito presente através da Eucaristia, podendo ser comungado na Santa Missa, juntamente com o corpo de Cristo sob a aparência de pão e vinho. Com o passar do tempo, a Igreja desenvolveu várias festas do preciosíssimo sangue. Mas foi no século XIX que uma festa universal foi estabelecida durante a Primeira Guerra Italiana de Independência. O Papa Pio IX foi para o exílio em Gaeta, onde estava Dom Giovanni Merlini, terceiro superior dos padres do Preciosíssimo Sangue. Enquanto a guerra estava em fúria, Merlini sugeriu ao Papa Pio IX que criasse a Festa Universal do Preciosíssimo Sangue, implorando que acabasse com a guerra. E de novo, que o pontificado voltasse para Roma. E assim o fez. A guerra terminou e ele voltou para Roma. E ele acabou oficializando e proclamando que o primeiro domingo de julho seria dedicado ao Preciosíssimo Sangue de Jesus Cristo. Mais tarde, o Papa Pio X atribuiu o dia 1 de julho como a data fixa desta celebração. Por isso, nós estamos lembrando do Preciosíssimo Sangue. Lembramos que todo mês é dedicado ao Preciosíssimo Sangue. Filha de Deus, que a paz de Jesus esteja com você.
1: Bom dia, padre. Sua bênção.
0: Deus abençoe. Você fala de onde, filha de Deus?
1: De um cantinho de Pernambuco.
0: Seja bem-vinda de um cantinho de Pernambuco, pois não?
1: Padre, eu estou ligando que eu quero um aconselhamento seu. Quero dar um testemunho e pedido de oração também.
0: Sim, diga lá.
1: Padre, eu sou casada há 40 anos.
0: Tá.
1: Tenho 4 filhos, graças a Deus, filhos amáveis. Eu participo da missa todos os domingos, graças a Deus. Só que o meu marido não vai para a missa. Ele me leva todos os domingos na igreja, vai me buscar, mas ele não entra para participar da missa. Ele
0: certo.
1: Não participa.
0: Sim.
1: E ele, padre, vive na prostituição.
0: É.
1: E eu conversei com uma pessoa, uma colega, amiga aqui, vizinha mesmo, e ela disse a mim assim, tentou me ajudar em conselhos, como se eu fosse assim, para eu separar do meu marido. Mas eu não quero isso para mim. Há 40 anos que a gente recebeu o sacramento do matrimônio, e eu, graças a Deus, continuo honrando meu matrimônio e hei de honrar até o fim da minha vida. E essa pessoa, padre, me deixou confusa. Eu não sei se ela quis me ajudar e me confundiu. Porque ela disse assim, que se seu marido vive na prostituição e você vive com ele, se relacionando com ele em casa, você está sendo uma prostituta também, está se prostituindo também igual a ele. Mas eu não estou com um prostituto na rua. Eu estou com o meu marido, meu esposo, o homem com quem eu escolhi casar há 40 anos, estou com ele até hoje, graças a Deus, como já lhe disse. E hei de viver até o final da minha vida, se Deus me der força.
0: Filha,
1: eu queria um aconselhamento, sim,
0: vou,
1: padre.
0: Inclusive, eu vou lhe dizer um texto, que marido santificai vossas esposas, esposa santificai vossos maridos, daqui a pouquinho. Mas eu já vou lhe responder, essa pessoa errou. Este conselho não foi um conselho bem dado. Você está me escutando?
1: Estou.
0: Não foi um conselho bem dado. Por quê? Porque, filha, na verdade, você não está sendo prostituta, você está honrando o teu matrimônio. E pensa um pouquinho em Santa Rita de Cássia. O marido dela era um homem temperamental, dado à violência, E ela se manteve fiel no matrimônio até a conversão. Então, você está sustentando o matrimônio e optando pela oração de conversão do seu marido. Então, não é justo o que ela falou. Tira isso da sua cabeça. E continue indo na missa ao domingo. Mesmo ele te levando, o fato dele te levar, pode acreditar, isso te incomoda. Isso incomoda a ele. Você entendeu? Isto incomoda a ele. Então, o que eu te peço, não escute esse conselho. É verdade que é terrível o que você está vivendo, mas talvez é a oportunidade de, através da tua vida, da tua fidelidade, da tua oração, ele chegar à conversão. O texto...
1: Eu espero e creio em Deus que ele vai se converter, porque Deus tem poder.
0: Isso. E você já conversou com ele? Ele sabe que você sabe?
1: Sabe que eu sei, já conversei. Até perguntei a ele, onde eu estou errando? Me diga, onde eu estou errando para você chegar a esse ponto? Me diga para eu me corrigir se eu estou errando. Ele disse, você não está errando, você não está errada, você não está errando. O errado sou eu. Continue sendo a mulher que você é.
0: E ele admite que comete o erro?
1: Admite, padre.
0: Certo. Então, com todo respeito, é um canalha, né? Com todo respeito. Mas eu entendo a sua decisão e aprovo a sua decisão. E não se sinta suja por isso. O grande perigo é você contrair uma doença. O grande perigo é levar uma doença para dentro de casa. Mas manter o casamento é justo. E vou citar Efésios capítulo 5, versículo 25 seguintes. Olha aqui, marido, ame a sua esposa, assim como Cristo amou a igreja e deu a sua vida por ela. Ele fez isso para dedicar a igreja a Deus, lavando-a com a água e purificando-a com a sua palavra. E fez isso para também poder trazer para perto de si a igreja em toda a sua beleza pura e perfeita, sem mancha, ou rugas, ou qualquer outro desfeito. O homem deve amar a sua esposa, assim como ama o seu corpo. O homem que ama a sua esposa, ama a si mesmo, porque ninguém odeia o seu próprio corpo. Pelo contrário, cada um alimenta e cuida do seu corpo. Mas, diz assim, amor. Então, acredite que esse amor é capaz de levá-lo à conversão. Você entendeu?
1: Eu espero, padre. Entendi. Eu espero, padre. Eu espero por isso.
0: Tá bom, espero, filha. Por isso. Espero ter ajudado.
1: Olha, certo, bom, padre. E assim, a novena de São José. Eu estava fazendo junto com você a novena de São José, do Cordão dos Nós de São José.
0: O mês inteiro pedindo com São José.
1: Foi. E pedindo a Deus pela aposentadoria dele. Que já tinha dado entrada nos papéis do INSS e tinha pedido mais provas para poder concluir o processo. E eu pedi a São José pela pessoa dele, não pelo pecado que ele comete.
0: E deu certo.
1: Deu certo. Não pelo pecado que ele comete, mas pelo pecador que ele é.
0: Então, ele vai, de tantos sinais, ele vai mudar.
1: Mostrar Jesus, ordenasse os homens a aprovar, a assinar aprovando esse processo de aposentadoria dele. Ô, padre, dia 18, véspera de São José, o INSS ligou para mim, mandou uma mensagem, concluído o processo dele e aprovando, padre.
0: Deus abençoe, filho. Eu vou para o intervalo, eu volto já. Meu abraço a Pernambuco. Eu volto já com a leitura orante.
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0: E eu comecei falando de Nossa Senhora, mês também dedicado a Nossa Senhora do Carmo. Inclusive, na capa do jornal do Evangelizador, vai Nossa Senhora do Carmo, é todo mês, então também consagrando. E é exatamente por Nossa Senhora do Carmo que eu quero falar que nós abrimos a quarta etapa da campanha de Jesus das Santas Chagas. Sim, ao som dessa música, no mês de Nossa Senhora do Carmo, madrinha da obra, que abrimos a quarta etapa, Esperança que Edifica. 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Vamos à leitura orante? Bíblia aberta, cartilha de oração.
1: A palavra do Senhor quando chegou.
0: 1 Coríntios, capítulo 6, versículo 12. 1 Coríntios, capítulo 6, versículo 12. Alguém vai dizer: eu posso fazer tudo o que quero. De fato, você pode pensar assim: eu posso fazer o que quero, o que me der na telha eu vou fazer, pá, ninguém manda em mim. Será? Mas vamos ouvir o que Paulo vai dizer? Pode sim. Mas nem tudo que é, tudo é bom para você. Tá aí a resposta, meu filho. Pode fazer tudo? Pode. Mas olha Paulo dizendo: pode sim. Mas nem tudo é bom para você. Você pode encher os canecos todo dia, ir para a bebedeira? Quem vai te obrigar a não ir? Mas isso vai fazer bem a você? Pode levar uma vida promíscua, como ouvimos hoje a mulher dizendo, o marido que parece que perdeu a vergonha na cara, porque diz: eu vivo no adultério, mulher, continue assim que eu vou continuar assim, pelo amor de Deus. Pode sim, mas nem tudo é bom para você. Eu poderia dizer: posso fazer alguma coisa, mas não vou deixar que nada me escravize. Eis a palavra-chave. Gente, toca o sino, sacristão. Toca. Olha a importância. Não vou deixar que nada me escravize. Você hoje se sente escravo de alguma coisa? Escravo do celular? Escravo da pornografia? Escravo da sexualidade desregrada? Escravo da masturbação? Escravo do consumismo? Escravo do alcoolismo, escravo do tabagismo. Eu estou dando exemplos. Paulo disse: não vou deixar que nada me escravize. O que te escraviza hoje? Não precisa falar para mim. Cada um de nós, se a gente for sincero, acharemos um ponto. Eu até grifar aqui do lado, aqui, ó. Esse texto é maravilhoso, gente. Outro vai dizer: o alimento existe para o estômago e o estômago existe para o alimento. Sim, agora vem o conselho de Paulo, mas Deus acabará com os dois, o estômago e o alimento. O nosso corpo não existe para praticar imoralidade. Por mais que você imagine que sim, mas não é verdade. O nosso corpo não foi feito para imoralidade, mas para servir ao Senhor. E o Senhor cuida do nosso corpo. Pelo seu poder, Deus ressuscitou o Senhor e também ressuscitará a nós. Se sabe, você reza isso, eu rezo. Creio na ressurreição da carne, por isso respeito com o corpo. Como vai ser também não sabemos, mas o corpo é templo de Deus, então o corpo é sagrado. O corpo está pegando na mão assim, faz assim com a mão, como eu estou fazendo, mexe com a mão. Esse corpo é sagrado. Será que vocês não sabem que o corpo de vocês faz parte do corpo de Cristo? Será que eu vou pegar uma parte do corpo de Cristo e fazer com que ela seja parte do corpo de uma prostituta? Gente, não podia ter texto melhor hoje. Você vai pegar o corpo de Cristo, vai se tornar um prostituto? Vai pegar o corpo de Cristo e vai se tornar um adúltero? É claro que não. Ou será que vocês não sabem que o homem que se une com uma prostituta se torna uma só pessoa com ela? Eita, padre, é São Paulo. A Escritura Sagrada diz: os dois se tornam uma só pessoa. Porém, quem se une com o Senhor se torna espiritualmente uma só pessoa com Ele. Fujam da imoralidade sexual. Qualquer outro pecado que alguém comete não afeta o corpo. Mas a pessoa que comete imoralidade sexual peca contra o seu próprio corpo. Será que vocês não sabem que o corpo de vocês é o templo do Espírito Santo? Que vive em vocês e que foi dado por Deus? Vocês não pertencem a vocês mesmos, mas a Deus, pois Ele os comprou e pagou o preço. Portanto, use o seu corpo para a glória dEle. Esta foi a leitura orante de hoje. Fortíssima! 1 Coríntios capítulo 6, versículo 12 a 20. Eu vou para o intervalo, eu volto já.
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0: Eu estou muito incomodado com a primeira participação. E eu gostaria... Eu li um texto que foi de Efésios. Mas agora, no intervalo, eu achei o texto que realmente eu queria, que é 1 Coríntios. Então, está dentro do que nós estamos. Capítulo 7, versículo 14. 1 Coríntios, capítulo 7, versículo 14. Vai voltar daqui uns dias. Mas antes eu queria dizer àquela mulher uma coisa, filha. É você manter teu matrimônio. Outra coisa, me surpreendeu no final quando você disse que ele sabe que você sabe e ele admite. Está muito confortável para ele. Fica, mulher. Aquela frase me tocou muito, mulher. Continue a ser essa mulher, você não tem erro, sou eu o erro, mas ele não quer mudar. Sinceramente, eu não sei como você consegue ter relações sexuais com ele. Primeiro, porque ele se prostitui, é um adúltero. Segundo, hoje ele está com você, amanhã vai estar com outra. Eu não sei que sangue frio você tem. Está com medo de perdê-lo? Depois, a doença ser contraída no corpo e contraída na alma. Então, não estou dizendo para você separar do teu marido. Mas eu acredito que ele possa mudar. Mas você poderia colocar limites. Eu não quero avançar mais. Mas eu gostaria que você pensasse esses últimos questionamentos que eu fiz. Eu acredito na conversão. E aqui vai. 1 Coríntios, capítulo 7, versículo 14. Porque o marido que não tem a fé é santificado por sua mulher, assim como a mulher que não tem fé é santificada pelo marido que recebeu a fé. Era esse texto que eu queria. Mas fico intrigado quando ele diz: eu sou e quero continuar. Muda um pouco a figura, filha. Iraci, que a paz de Jesus esteja com você.
1: Bom dia, Padre Reginaldo.
0: Deus abençoe, Iraci. De onde você fala?
1: Eu falo do Rio Grande do Sul, uma cidade chamada Nonoai.
0: Meu abraço, Nonoai, Rio Grande do Sul. Como é que você me acompanha ali no Rio Grande do Sul, em Nonoai?
1: Pelo aplicativo.

0: E vou nadar, eu dou evangelizar. Não perco nunca, não perco uma hora que eu não esteja aqui.
1: Tá bom, diga
0: padre,
1: lá, minha querida.
0: Há anos eu me associei.
1: Opa, muito obrigado.
0: Capelinha.
1: Que maravilha. Então a senhora é mensageira da...
0: Sempre, sempre, sempre acompanhamos o seu, a sua experiência, a experiência
1: de Deus. Certo.
0: Amamos a receber você em nossa casa.
1: Obrigado.
0: Todos os dias, padre.
1: Muito obrigado.
0: É uma bênção. Eu várias vezes tentei ligar, mas não conseguia.
1: Hoje é seu
0: e
1: dia.
0: E hoje eu tive essa graça. Estou muito feliz.
1: Que bom, filho.
0: Inclusive, eu fiz uma catequese contigo, que começou em Gênesis. Eu acho que já deve... Não lembro bem, eu estou muito esquecida, padre.
1: Tá bom.
0: Começou em Gênesis, quando tu dava uma catequese, toda noite. Eu fui até em Levítico, mais ainda um pouco, até acompanhando toda
1: certo,
0: noite. Tem
1: isso.
0: Um caderno gravado, escrito, muita coisa que eu aprendi. Eu não sabia nem sequer abrir a Bíblia.
1: Oh.
0: Hoje eu tenho a maior facilidade. Isso eu devo a você, Padre Reginaldo.
1: Amém. Para a honra de nosso Deus, para a glória do nosso Senhor.
0: Sou sócia, contribuo, não é
1: obrigado.
0: Pouco, mas é o que eu posso.
1: Imagina, filha.
0: Eu fiquei, eu acho que não lembro se foi 2 meses, agora em março, abril, eu comecei a pagar novamente e contribuir com o que eu posso.
1: Amém.
0: Trabalhei há muitos anos, mas a gente termina se aposentando muito mal como professora, 27 anos.
1: Infelizmente, essa é
0: a realidade. Trabalhei e ainda estou de coordenadora da Pastoral do Idoso.
1: Opa, da PPI!
0: Mas há anos, eu
1: maravilha.
0: Sei que tu és o embaixador.
1: Sou muito feliz. Isso.
0: Padre, depois que surgiu a pandemia, a gente teve uma parada.
1: Ah.
0: E não sei o porquê, que parece que nada mais é como era antes.
1: É, mas tem que insistir.
0: Se reunimos volta e volta com as amigas, mas as líderes minhas eram duas turmas do Rio dos Índios aqui da Nonoai. Então a gente se reuniu um mês aqui e outro mês no Rio dos Índios.
1: Sim.
0: Com as nossas líderes. Era muito lindo o que a gente fazia. Inclusive eu fiz um álbum com todas as fotos,
1: certo.
0: Histórico da pastoral, tudo.
1: Muito
0: os ofícios que eu mandava para Frederico no jornal. E agora, ultimamente, a gente não tem mais como.
1: Mas tem que insistir.
0: Eu estou sofrendo, padre, há anos.
1: É.
0: De joelho. Muita dor. Foi feita cirurgia, raspagem. Hoje eu estou com duas próteses no joelho.
1: Certo.
0: Já fez um ano a última prótese. Mas eu sempre com dor e o joelho inchado. Voltei no médico. O médico pediu o exame, foi feito,
1: certo.
0: Deu tudo bem, prótese, a patela,
1: tá
0: rótula
1: bom.
0: Ou patela, não sei como a gente chama, estou esquecida. Está tudo bem, mas eu tenho muita dor.
1: Entendi.
0: E muita dor de coluna. Inclusive, a minha coluna, não sei se algum médico vai que não, acho que não aceita. Tem muitas alterações na minha
1: entendi.
0: Coluna.
1: Entendi.
0: Foi feito
1: mas
0: uma ressonância.
1: Mas faça o que estiver ao teu alcance, filha. Mas continue fazendo com amor.
0: Com muito amor.
1: Tá bom.
0: Estou esperando melhorar para mim poder voltar.
1: Entendi.
0: De ser coordenadora. Fazer o trabalho que eu sempre fazia. É muito gratificante, padre.
1: Claro,
0: muito
1: trabalhar
0: bom.
1: Com os idosos, a pastoral
0: saudade.
1: Da pessoa idosa é uma pastoral que toda paróquia devia ter, toda capela devia ter, porque os idosos precisam ser atendidos. Iraci, foi um prazer falar com você, que Deus abençoe a senhora.
0: Obrigada, padre. Daí quero falar também do meu esposo. Meu esposo, nós já estamos casados há 52 anos.
1: Parabéns.
0: Fizemos a boda de ouro, fizemos uma celebração.
1: Que bom.
0: Mas o meu esposo está com 82 anos.
1: Como é o nome dele?
0: José.
1: José.
0: Padre, ele teve uma arritmia há 6 anos. E dessa arritmia surgiu um coágulo na cabeça, ele foi operado, passou uma temporada bem, e daí começou tontura. A médica achou que era mal de Parkinson. Fez um tratamento, não adiantou. Voltou, olha, padre, ele foi a neuro, geriatra, psiquiatra, certo. Agora está tratando um psiquiatra, só que a tontura não desaparece.
1: Nós vamos levar no altar do Senhor, querida. Deus abençoe, dona Iraci. Continue sendo da PPI, da Pastoral da Pessoa Idosa. Continue como líder mensageira da capelinha. Levaremos o nome do seu José. Parabéns pelos 52 anos e que a senhora melhore do joelho. Meu abraço a Nonoai, Rio Grande do Sul. Acompanha pelo aplicativo. Dom Antônio Carlos Rossi Keller, de Frederico Westphalia, a diocese. Eu vou para o intervalo e eu volto. Volte comigo, nós voltamos em plena novena de São Bento, terceiro dia. Chame teu amigo, tua amiga. Voltamos em oração, abrindo este mês de julho, mês do preciosíssimo sangue de Jesus, mês de Nossa Senhora do Carmo. Eu volto já.

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Hoje, aniversário da Rádio 102 FM de Pirapora, Minas Gerais, 107 FM, Nova Cruz, Rio Grande do Norte, Atlântico FM, Castanhal, Pará, Líder FM, Maracaju, Mato Grosso do Sul, Manguezal FM, Canguaretama, Rio Grande do Norte, Sol FM, Carnaubal, Ceará, Unisul FM, União do Sul, Mato Grosso, Vargem Alegre FM, Vargem Alegre, Minas Gerais, e também aniversário da rádio Fibernet de São Vicente, São Paulo, MA dos Santos, Camaragibe, Pernambuco. 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Escute este testemunho. Sou de Divinópolis, Minas Gerais, e venho testemunhar uma graça alcançada pela intercessão de São José. Meu irmão, já com 65 anos, estava há muito tempo tentando uma oportunidade de trabalho, mas tudo parecia difícil. Ele estava desanimado e eu também sentia minha fé enfraquecer diante de tantas respostas negativas. Como seres humanos, somos falhos e às vezes egoístas. Cheguei a pensar que Deus não estava ouvindo minhas preces. Houve dias em que nem vontade de rezar eu tinha mais. Mas, em certo dia, ao passar em frente a uma igreja, algo me tocou. Entrei e conversei com Deus. Pedi perdão pelos meus pensamentos e minha falta de fé. Chorei muito. Mas saí mais leve, com o coração renovado. Começava então a novena do Cordão de São José. E coloquei meu irmão como intenção. No quinto dia da novena, a graça foi alcançada. Ele recebeu duas propostas de trabalho e pôde escolher a melhor. Hoje está feliz e trabalhando. Padre, o Senhor é uma bênção em nossas vidas, nunca deixando a gente desistir. Deus o abençoe sempre. A São José rogou, São José providenciou. Uma filha de Deus de Divinópolis. E juntos vamos ao terceiro dia da novena de São Bento. A cruz sagrada seja minha luz, não seja o dragão meu de guia. Sai de retro, Satanás, nunca me aconselhes coisas vãs. É mal o que tu me oferece, bebe tu mesmo teu veneno. A cruz sagrada seja minha luz, não seja o dragão meu guia. Sai de retro, Satanás, nunca me aconselhes coisas vãs. É mal que tu me ofereces, bebe tu mesmo o teu veneno. Ó glorioso São Bento, que sempre se mostrou compassivo com os necessitados, fazei que também nós, recorrendo à vossa poderosa intercessão, obtenhamos auxílio em todas as nossas aflições, que em nossas famílias reine a paz, a tranquilidade, que se afastem todas as desgraças, sejam corporais, temporais ou espirituais, especialmente o pecado. Alcançai, São Bento, do Senhor Deus Onipotente, a graça que necessitamos. Qual é a graça que você quer pedir a São Bento? São Bento, dai-nos a graça de, ao terminar nossa vida neste vale de lágrimas,
possamos ir louvar a Deus convosco no paraíso. Rogai por nós, ó glorioso Patriarca São Bento, para que sejamos dignos das promessas de Cristo. São Bento, libertai-nos do mal. São Bento, libertai-nos da inveja. São Bento, libertai-nos do medo. São Bento, libertai-nos do pecado. O Senhor esteja convosco. Ele está no meio de nós e hoje, abrindo esta novena, este mês de julho, repito, do preciosíssimo sangue de Jesus e Nossa Senhora do Carmo, que a bênção de Deus esteja todo minuto, toda hora, toda semana, durante todo este mês, por intercessão de Nossa Senhora do Carmo, São Pio de Pietrelcina, nos méritos das Santas Chagas, abençoai a água, a roupa dos enfermos, as fotos de família. Em nome do Pai, do Filho, do Espírito Santo. Amém. Que nós tenhamos um mês abençoado em Nossa Senhora do Carmo. 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

0: Olha o show da Cambucá a partir de agora da sua Cambucá FM. Que coisa boa, né? Pra você que tava aí ligadinho com ele, o padre Reginaldo Mazotti, com o programa Experiência de Deus, que volta amanhã aqui dentro do show da Cambucá a partir das 10 horas da manhã, né? Amanhã às 10 da manhã, viu, Xaropinho?
1: Foi só por educação.
0: Ó, lembrando. 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Até as 12 horas, ou seja, até o meio-dia, né? Onde meu dia tem ele, viu? J. Lima com o programa J. Lima Agora. As principais notícias de toda a nossa região. Então, show da Cambucá, na sua Cambucá.
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0: amigo. Olha o show da Cambuca. Que coisa boa, é? 11 horas e 53 minutos. 11h53. Show da Cambuca. Aí ficando por aqui. Tá chegando ele aí na sequência, J. Lima. É, a partir do meio-dia. Com o programa J. Lima Agora, né? As principais notícias de toda a nossa região. Um abraço a todos, ótima quarta-feira, bom começo de tarde aí pra todos. Então, ó, daqui a pouquinho, logo depois do nosso amigo J. Lima, né?
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0: Logo depois tem Natanzinho, né? Natanzinho não, Luanzinho no mix da Vale até as 3 da tarde, viu? É isso mesmo, Luanzinho chegando aí com muita música boa a partir de 1 da tarde, tá bom? Um abraço a todos, ótima quarta-feira.

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1: Quarta-feira, 1 de julho de 2026. No programa de hoje você vai acompanhar. Filho de blogueiro é encontrado morto com corpo carbonizado dentro de carro no município de Gravatá. Homem é conduzido para a delegacia com moto que foi furtada da prefeitura de Santa Cruz do Capibaribe. Polícia prende elemento que matou o próprio pai no Grande Recife. Líder de organização criminosa da Paraíba morre em confronto com a polícia em Pernambuco. Corpo humano é encontrado dentro de cova na zona rural de Caruaru. Mulher é assassinada a facadas pelo companheiro na presença do sobrinho na zona oeste do Recife. Duas pessoas são esfaqueadas na cidade de Caruaru. E polícia registra grave acidente com feridos e várias vítimas fatais na BR-232, no município de Belo Jardim. Já deu para sentir. O gráfico subiu. Tem muita bronca. E eu vou destrinchar tudo para você no nosso programa. O programa que fala a linguagem do povo. Você acompanha simultaneamente através das ondas sonoras do rádio e internet. 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Já para começar o programa, é repercussão. Aconteceu há poucos minutos aqui em Pernambuco. É bronca pesada. Na manhã de hoje aconteceu um grave acidente com vítimas fatais na BR-232, no município de Belo Jardim, mais precisamente próximo à entrada da Vila Raiz, aqui em Belo Jardim. Atenção, imagens exclusivas, são as primeiras imagens do local que aconteceu a tragédia. Várias vítimas feridas e vítimas fatais. Você está acompanhando? Vai para o YouTube as imagens do local do acidente. O acidente envolvendo uma van com várias pessoas. Um caminhão tipo caçamba e outro veículo de passeio deixou alguns feridos e várias vítimas fatais. Olha a situação da van, inclusive os corpos caídos. Próxima van envolvida neste acidente. As imagens já da manhã desta quarta-feira. Manhã de quarta-feira, movimentação intensa, BR-232, próxima entrada da Vila Raiz, município de Belo Jardim. Local, polícia militar. Polícia Militar tentando reorganizar o trânsito, Polícia Rodoviária Federal e equipes de socorro. Olha aí as imagens, um cadáver na pista, possivelmente uma pessoa que estava em uma moto. Aí tem carro de passeio, tem van, tem caminhão, tem moto, um acidente de grandes proporções, um verdadeiro sinistro. Olha a situação da van, minha gente. Pessoas feridas, ali as margens da rodovia. Crianças sendo acolhidas, mulheres desesperadas. Você está acompanhando em tempo real, às 12 horas e 8 minutos, meio-dia e 8 minutos. Programa Jota Lima Agora, mostrando imagens da notícia que aconteceu há poucos minutos aqui no interior de Pernambuco, BR-232. um local cavernoso, foi palco para um acidente de grandes proporções. Mais de uma vítima fatal. São várias vítimas feridas e vítimas fatais. Olha aí a caçamba, a areia espalhada na rodovia. Minha gente, que situação lamentável. Esse fato está em andamento. Continua no local o efetivo da Polícia Militar realizando a organização desse trânsito maluco, minha gente. Trânsito maluco que mata diariamente. Essa ocorrência está em andamento. Os corpos permanecem no local. Até o momento a gente não tem informações das vítimas. Quem são as vítimas? Mas são várias pessoas feridas e pessoas mortas na BR-232. Isso é lamentável. Você está acompanhando em tempo real. Em absoluta primeira mão. No programa J. Lima Agora. Olha aí a van, os corpos. Inclusive, observei ali o corpo de uma senhora. Uma senhora que estava na van, um homem. Tem uma pessoa que estava conduzindo uma moto que também morreu. O corpo está na rodovia. Olha aí os carros envolvidos. Belo Jardim, terra dos músicos, interior de Pernambuco. Que tragédia! Nós estamos colhendo mais informações. Estamos em contato com a Polícia Rodoviária Federal. A nossa produção está fazendo contato e a qualquer momento a gente volta a falar dessa tragédia com feridos e vítimas fatais na BR-232 em Belo Jardim. Atenção, durante o dia de ontem, um dos principais líderes da organização criminosa Nova Al-Qaeda, lá da Paraíba, morreu em confronto com a polícia durante uma operação da Polícia Civil no município de Palmares, na zona da Mata Sul de Pernambuco. Olha a bronca aí! O elemento de vulgo Lourinho, de 42 anos de idade, estava usando o nome falso e vivendo como se fosse um cidadão comum aqui em Pernambuco. Segundo informações da polícia, Lourinho era investigado por vários crimes como triplo homicídio, tráfico de drogas, uso de documento falso, ataques a instituições financeiras e liderança de organização criminosa. Esse elemento de altíssima periculosidade, elemento perigoso e nocivo à sociedade. Atenção, um armamento, um verdadeiro arsenal foi apreendido na ocorrência. Mais detalhes aqui agora com o repórter Jonathan Samuel, da TV Borborema, lá de Campina Grande, Paraíba. Põe no ar.
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2: Ele era um dos principais líderes da organização criminosa Al-Qaeda aqui no estado da Paraíba e a gente vai saber todos os detalhes agora com o delegado Afrânio de Brito, que está aqui ao meu lado. Delegado, vocês foram em uma operação, né, inclusive, e acabou que esse criminoso acabou morrendo no confronto com a polícia.
3: Exatamente. Um homem de grande periculosidade, alta periculosidade, para ter uma ideia, na cadeia de comando dessa facção criminosa, ele está, sem dúvida nenhuma, entre o segundo e o primeiro colocado em poder. Um homem extremamente perigoso, que lá atrás, no início da vida criminal dele, era envolvido com a explosão de banco, explosão de carro forte. Hoje, inclusive, quando ele foi preso, ainda foi achado notas manchadas que mostram que foram explosão de bancos e de caixa eletrônico. E além de ser um cidadão extremamente violento, tem fatos que aconteceram de tortura, cortar mão, cortar dedo, sair daqui para executar pessoas no Conde, porque não dizia que os subordinados dele não tinham a coragem que ele tinha. Um indivíduo de extrema perversidade e risco para a sociedade. Fomos cumprir 3 mandados de prisão dele, numa longa investigação, localizamos ele. Ele vivia 3 anos com nome falso, mas comandando aqui. Conseguimos localizar ele numa cidade do interior de Pernambuco, com o apoio da inteligência do Departamento da Paraíba, do Departamento de Repressão ao Crime Organizado, com o apoio do Nitepol. Chegamos nele, ele não se entregou, confrontou com a equipe policial, foi alvejado, foi socorrido para um hospital da região, mas não resistiu aos ferimentos e foi feito todo o procedimento. Mas um homem de alta periculosidade, um dos mais perigosos de Campina Grande, se não o mais.
2: Zé, qual eram os nomes, né, que ele chegava a utilizar?
3: Ele usava o nome como Genivaldo Silva. Tanto é que no sítio lá, ele era um cara que se aparentava como um agropecuarista bem sucedido, mexendo com um negócio que é ilícito também, como criação de galo, de briga. E ele se apresentava, fomos falar com os funcionários, todo mundo tinha ele como Genivaldo. E o nome dele é completamente diferente. E no mundo do crime ele era conhecido como Louro, Lourinho. E era um cidadão de extrema periculosidade. E o que chama muita atenção era que os atos dele eram de muita perversidade.
2: Inclusive, a polícia, né, já estava nas investigações, né, para poder prender esse homem. Mas ele mostrava muito poder o tempo todo, né? Principalmente quando se refere à criminosidade.
3: Isso, muito, muito poder. Tinha uma dificuldade muito grande de chegar, porque eles tinham uma rede de proteção, porque pelo poder que eles têm, eles têm muitas pessoas que trabalham para eles, né? Foi um trabalho muito árduo e que foi logrado hoje com essa operação, que infelizmente ele não se entregou e confrontou com a força policial, veio a óbito.
2: Delegado, há muitas pessoas envolvidas, né? Quando a gente fala em relação, principalmente a esse nome referido, né? A qual ele comandava, né? Infelizmente ainda aqui no nosso estado da Paraíba.
3: Existe, mas hoje é um baque. Existe, sem sombra de dúvida, as investigações continuam, mas hoje é um baque e nos próximos dias será um problema, porque vamos dizer que um dos pilares da organização que quebrou hoje.
2: É muito importante a população sempre contribuir com a polícia, né, através dos números.
3: Eu sempre digo 197 é essencial, é a partir de 197 que chegamos, na maioria das vezes, em grandes prisões.
2: Ok, delegado, muito obrigado pelas informações. Então é isso, viu? As investigações policiais, elas continuam acontecendo e esse foi o resultado da operação de hoje. Eu volto com você.
1: Ok, muito obrigado, Jonathan Samuel, lá de Campina Grande, Paraíba. É bronca. Agora 12 horas e 15 minutos, meio-dia e 15 minutos. Daqui a pouco, novas informações em relação ao acidente que aconteceu já na manhã desta quarta-feira na BR-232, no município de Belo Jardim. Daqui a pouco, a informação atualizada para você em absoluta primeira mão. Na madrugada de ontem, um usuário de drogas foi executado a tiros no bairro Delmário Braga, na cidade de São Bento do Una. Rafael Silva da Costa, de 27 anos de idade, estava em via pública quando foi executado com vários tiros efetuados por alguém até o momento não identificado pela polícia. Segundo informações da polícia, Rafael era usuário de drogas. A autoria e motivação do homicídio são desconhecidas. Após levantamento cadavérico, o corpo foi encaminhado para o IML em Caruaru. Preste bem atenção. Na manhã de ontem, uma mulher foi assassinada a facadas pelo próprio companheiro no bairro de Areias, na zona oeste do Recife. Acredite se quiser, é um mata-mata de mulher em Pernambuco que, pelo amor de Deus. Renata Vera e Silva, de 40 anos, estava em casa com o sobrinho de 12 anos, quando o acusado, Humberto Correia de Lima, de 47 anos de idade, trancou o adolescente em um quarto e matou Renata com 4 golpes de faca. Retalhou a mulher a facadas. Atenção, repórter 01. O Emerson Freitas, da página Sem Papas na Língua, tem mais informações aqui agora, põe no ar.
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4: O 01 está acompanhando um feminicídio que aconteceu por volta das 9h10 da manhã. Polícia Militar foi acionada para uma ocorrência de feminicídio aqui na rua Doutor Vilas Boas, no bairro de Areias, zona oeste da cidade do Recife. A senhora Renata Veras da Silva, de 40 anos de idade, foi morta pelo companheiro, o senhor Humberto Correia de Lima, de 47 anos de idade. Essa alma cebosa que está foragida até agora, matou a mulher de facada depois de beber com ela a noite todinha em cima de uma cama. Provavelmente esperou ela dormir para meter facada nessa mulher. A gente ouviu o doutor Fernando Benevides, do IC, ouviu o delegado. Ele trancou um menino de 12 anos, que era sobrinho da vítima, dentro de um quarto à parte. Isso para o menino escutar ele matando. Escuta o perito aí dando mais detalhes do crime.
5: Observamos que a vítima ela se encontrava sobre a cama, exibindo perfurações, pérfuros cortantes. E ao momento que nós vimos que o quarto ele considerava totalmente desalinhado. Provavelmente a vítima ela não teria como reagir em função dos golpes que foram desferidos, mas que ela tentou se desvestilar no caso dos golpes. O que observamos também é que após a gente analisar o ambiente como um todo, conseguimos encontrar um objeto que o instrumento provavelmente do crime, que vai ser confirmado a nível do DHPP quando chegarmos lá.
6: Foram quantos golpes de faca e em quais regiões do corpo?
5: Tivemos 4 golpes de faca. Um na região mamária, né, esquerda, próxima à região cardíaca. Outro na região abdominal, na região hipocondrial específica. E 2 outros, eles atentando a nível da parte escapular, nas costas, e na região do deltóide, na região do braço, na parte superior.
6: Ela tinha chances de escapar?
5: Dificilmente em função dos golpes, literalmente o golpe virado no nível cardíaco. Então, praticamente foi impossibilitada de reagir.
6: O quarto estava revirado?
5: O quarto estava desalinhado em função também da ação, né? A ação foi efetuada contra a vítima.
6: Deu para entender a dinâmica desse crime, se ele já estava na casa, se ele chegou?
5: Conseguimos ter uma dinâmica, mas vai ser confirmada posteriormente na emissão do laudo, a gente vai tentar descrever, para que fique bem claro.
4: A gente ouviu o doutor André Luna, também delegado, contou mais detalhes do crime.
7: Foi um feminicídio consumado. O homicida, ele convivia com a vítima há cerca de 10 anos, né? E eles discutiram, tiveram uma forte discussão ontem à noite. Ele estava embriagado e ele deixou a residência dela ontem à noite. Mas hoje de manhã voltou já com essa intenção de cometer esse crime.
6: Existia um adolescente na casa. Ele chega a trancar o adolescente em um cômodo?
7: Isso. Tinha um adolescente de 12 anos na casa. Ele trancou e disse, você só sai daí quando eu também saio da casa. Esse adolescente foi o primeiro a verificar o crime, a morte, encontrar o corpo.
6: E deu para entender o motivo dessa briga? Ela já não queria mais o relacionamento?
7: O motivo dessa briga específica não, mas os relatos são uníssonos, que eles brigavam, já, muitas vezes era corriqueira a briga nesse relacionamento. Infelizmente ela nunca tinha denunciado, ido à polícia, pedido uma medida protetiva, mas as brigas eram corriqueiras e ele por consumo de bebida alcoólica, mas essa específico ainda não chegou qual foi o motivo.
6: Então esse adolescente encontra o corpo ali da própria tia, entra em contato com os parentes que chamam a polícia. Qual foi o cenário que vocês encontraram dentro da casa?
7: Isso, o cenário, ela está morta. O corpo foi localizado em cima da cama do casal, inclusive. Era o quarto que eles viviam. E esse adolescente foi o primeiro a verificar, entrou em contato com a família. A mãe da vítima, quando chegou na residência, desmaiou. E a funcionária da casa foi que pegou o telefone e entrou em contato com todos os familiares.
6: A polícia, inclusive, atrás desse homem.
7: Isso, com certeza. As diligências seguem para tentar prendê-lo em flagrante ainda.
1: E a polícia prende essa alma cebosa, esse vagabundo de marca maior. Matou a companheira, retalhou a mulher de faca, pelo amor de Deus. Daqui a pouco aqui no programa, informações da morte do filho de um blogueiro. Blogueiro bastante conhecido lá em Afogados da Ingazeira, sertão de Pernambuco. É o filho de Júnior Finfa, da área jornalística, da política. O homem de 38 anos foi assassinado e o corpo foi encontrado carbonizado dentro de um carro no município de Gravatá. Acredite se quiser, a gente tem imagens do local que aconteceu o fato. Olha a bronca aí, minha gente. Olha a bronca aí. O corpo foi encontrado carbonizado dentro deste carro. Peu é o apelido do homem. Peu, de 38 anos de idade. Filho do blogueiro Júnior Finfa, lá de Afogados da Ingazeira. Daqui a pouco mais detalhes aqui no programa. Mandar um abraço rapidamente aqui ao meu amigo empresário Mário Deda. Tá acompanhando o programa J Lima agora. Tá lá no Melos Restaurante. Tá almoçando, Beto? Um abraço para o nosso amigo Mário Deda, Ana Lívia, o Paulinho, toda a turma que tá lá no Melos Restaurante acompanhando o programa. Tem imagem? Pode colocar na tela aí. Olha aí, o Paulinho comendo ao lado da Ana Lívia e o Mário Deda registrando tudo. Muito obrigado ao povo que assiste o programa, que fala a linguagem popular. Melos Restaurante, um almoço bacana. Um abraço, Michele, um abraço, Beto Melo. Tudo de bom para vocês aí. Muito obrigado pela audiência. Eu volto daqui a pouco porque o programa hoje está carregado. Na volta eu já trago as informações do acidente que aconteceu há poucos minutos lá na BR-232, no município de Belo Jardim.
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1: De volta, 12 horas e 29 minutos, meio-dia e 29 minutos. Muita bronca. Daqui a pouco a gente já identifica a primeira vítima entre as 5 pessoas que morreram no acidente na BR-232, no município de Belo Jardim. Já já, as informações em absoluta primeira mão. Enquanto isso, no dia de ontem, um homem foi conduzido para a delegacia de polícia civil após agir de forma agressiva com a ex-companheira aqui em Santa Cruz do Capibaribe. A mulher disse que foi até a casa da ex-sogra para levar o filho quando se encontrou com o ex-companheiro e aconteceu uma discussão. O repórter Paulo Viana, o repórter Carcará da Notícia, tem mais informações aqui agora, põe no ar.
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4: A bronca de Maria da Penha foi apresentada pelo efetivo da Guarda Municipal, equipe da Romu. O GCM Vital é que conversa conosco, trazendo detalhes com relação a esta bronca que aconteceu aqui na capital das confecções, Vital.
5: É, nosso efetivo se encontrava aqui na delegacia com outra ocorrência, quando chegou a vítima aqui nos relatando que havia levado o seu filho na casa da ex-sogra. Quando chegou lá, encontrou o seu ex-companheiro, que iniciaram a discussão, e ele teria agredido ela com um soco na cabeça, né? Mas pegou no capacete e teria tomado uma chave da moto que ela estava na mão e teria jogado em via pública. Temendo maiores agressões, ela veio aqui na delegacia, procurou nosso efetivo, que foi localizar o imputado e conduziu o mesmo aqui para a delegacia.
4: É rotineiro já essa questão dessas agressões contra esse casal ou é a primeira vez?
5: De acordo com ela, é a primeira vez que há essa agressão dele com ela, né? Então ela, temendo que houvessem novas agressões, veio aqui registrar a queixa e pediu uma medida protetiva.
4: Observa aí o aumento de números de violência doméstica aqui na cidade de Santa Cruz do Caparibe.
5: Desde a pandemia, Paulo, é um número crescente de ocorrência Maria da Penha, mas a guarda tem também a patrulha Maria da Penha, que toma conta desses casos, né? Fazem as visitas periódicas às vítimas, certo? E é o que a gente, o conselho que a gente dá é que, se o relacionamento não dá, siga cada um para o seu lado para evitar complicações no futuro.
4: Ele chegou a esboçar algum tipo de reação no momento que a guarnição chegou?
5: Não, Paulo. Aparentemente um cidadão de bem, sem outras queixas na polícia, sem nenhum BO, nenhuma passagem. Tratou o efetivo muito educadamente, negou todos os fatos, mas diante dos relatos tivemos que conduzir o mesmo à delegacia.
4: Apresentado à delegacia, ficando à disposição da autoridade competente.
5: Isso mesmo, estamos esperando a delegada aí decidir o que é que será feito.
4: Está com efetivo na ocorrência.
5: Além de mim que vos falo, o subinspetor Prado e o GCM Osvan.
4: Aí, GCM Vital conversando conosco, trazendo detalhes com relação a essa ocorrência de Maria da Penha, apresentada na delegacia de Santa Cruz do Caparibe, ficando assim à disposição da autoridade policial.
1: Muito obrigado, Carcará da Notícia, Paulo Viana. 12:32, meio-dia e 32. Na noite do último domingo 28, um idoso foi assassinado no sítio Corredor do Vento, na zona rural de Santa Cruz da Baixa Verde, no sertão de Pernambuco. Antônio Cordeiro Gomes, de 81 anos de idade, foi encontrado morto na casa que ele morava, com ferimentos na cabeça provocados por um objeto contundente, possivelmente uma pedra. O principal suspeito do crime é um elemento de vulgo Lázaro, ou Cachimbinho, que morava com o idoso e estava com um mandado de prisão em aberto expedido pela comarca de Triunfo. Os moradores da localidade viram Lázaro, o Cachimbinho, andando com manchas de sangue pelo corpo, todo ensanguentado, e o ferimento no pescoço. Quando questionado, ele disse que tinha se envolvido em uma briga. Minutos depois, seu Antônio foi encontrado sem vida em casa. Possivelmente ele matou o seu Antônio, né? Após levantamento cadavérico, o corpo do idoso foi encaminhado para o IML e a Polícia Militar realizou diligências na região, mas até o momento o assassino não foi localizado. O caso está sendo investigado pela Polícia Civil. Continuando no sertão, mata-mata que não para. Na manhã da última segunda-feira, 29, um ex-presidiário foi encontrado morto em uma estrada de terra no sítio Araras, próximo ao distrito de São Vicente, na zona rural de Itapetim. Fica ali depois de São José do Egito. Bruno Henrique Nunes da Rocha, popularmente conhecido por Bruno do Milhão, de 41 anos de idade, foi encontrado com o corpo parcialmente carbonizado e com várias marcas de tiros. Segundo informações da polícia, Bruno tinha antecedentes criminais e já cumpriu pena no sistema prisional de Pernambuco. Após levantamento cadavérico, o corpo de Bruno do Milhão foi encaminhado para o IML. Na manhã da última segunda-feira, três elementos acusados de assaltos foram detidos em operação conjunta da Guarda Civil Municipal e da Polícia Militar do 24º BPM, no sítio Mateus Vieira, na zona rural de Taquaritinga do Norte. Segundo informações da polícia, os elementos estavam aterrorizando os moradores com roubos recorrentes nas vias de acesso à comunidade de Mateus Vieira e foram detidos durante patrulhamento de rotina dos efetivos. Quando questionados, os três elementos confessaram que estavam indo praticar um assalto quando foram abordados pelo efetivo da GCM e da Polícia Militar. Na ocorrência, os policiais apreenderam duas motocicletas com restrição de roubo e um simulacro de arma de fogo. Os três elementos, que não tiveram os nomes divulgados pela polícia, foram encaminhados para a Delegacia de Polícia Civil em Taquaritinga do Norte para adoção das medidas cabíveis. Tem que ser assim. A polícia tem que estar na rua, tem que estar na zona rural. A guarda também tem que estar inibindo a ação desses vagabundos que estão aterrorizando a população de bem. No final da tarde da última segunda-feira, um cidadão evangélico foi assassinado com golpes de facão pelo próprio filho, no bairro Três Ladeiras, em Araçoiaba, na região metropolitana do Recife. Edson Fernando Cândido Filho, popularmente conhecido por Irmão Tom, de 53 anos de idade, estava em casa quando foi assassinado com golpes de facão, desferido pelo próprio filho, o Washington Edson Soares Cândido, que é esquizofrênico. O detalhe é que o acusado fugiu do CAPS recentemente e, além dos problemas psiquiátricos, Washington é usuário de drogas. Pelo amor de Deus! Após o crime, o acusado fugiu, porém foi preso na noite de ontem. A gente tem imagens da polícia conduzindo o elemento após a prisão. Tá aí, imagens exclusivas. Olha o facão. O facão que ele usou para matar o pai. Na mão do policial, minha gente. Lamentável. É uma foice ou um facão? A informação é que é um facão, mas ali parece como uma foice. Né, gente? Pelo amor de Deus. Olha aí o elemento que matou o pai. Imagens exclusivas. Após levantamento cadavérico, o corpo do irmão Tom, um homem de bem, de Deus, foi encaminhado para o IML e a Polícia Civil instaurou um inquérito para investigar as circunstâncias do homicídio. A polícia já falou agora de manhã sobre o caso, né? Agora de manhã a polícia falou sobre a situação. A polícia deu uma coletiva falando sobre a prisão em flagrante desse elemento que matou o próprio pai. Lamentável. Meu Deus do céu. Na manhã de ontem, uma mulher ainda não identificada foi encontrada morta embaixo de um viaduto na entrada do Recife. É da capital ao interior, do interior à capital. Um mata-mata que não para. O corpo da vítima estava carbonizado, queimado, com as duas mãos decepadas e com várias lesões nas partes íntimas provocadas por arma branca. O repórter 01, Emerson Freitas, da página Sem Papas na Língua, tem mais informações. Olha a bronca aí.
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6: Bora lá, Jota, a gente tá aqui. Cada um tem um almoço que merece, uma hora da tarde, embaixo do viaduto da SEASA. A informação que a gente tem aqui, tem um corpo carbonizado aqui. Mataram e queimaram o corpo. 01 tá aqui e tá aqui, embaixo do viaduto. Pronto, a gente já tá vendo ali equipes da polícia militar. Vamos aproximar não, Jota, que a imagem é muito forte. A gente tá vendo um corpo carbonizado ali. É viaduto, né? Embaixo de viaduto, aí fica muitos usuários de drogas.

0: Teve as mãos decepadas. Mão decepada é sinal que é ladrão, né, Jota? Quase sempre, quando o pessoal decepa as mãos nesse mundo de crime, de tribunal do crime, é para simbolizar que eram, que fazia furtos ou era ladrão na área. Dá pra esquecer meu facão aí. Tá ali, corpo carbonizado, 01 tá acompanhando. Vou esperar a equipe do IC para tentar identificar se é um homem ou se é uma mulher. Provavelmente a identificação não vai encontrar. Tá cabeça? Tá com cabeça ali pra gente tentar identificar pelo menos qual é a sexualidade aí. Vou te ouvir aqui, deixa eu ver se eu consigo ouvir aqui uma noiada. É um homem ou uma mulher aí? É uma mulher, tu sabia o nome dela? Oxi. Ela era novata aqui, era? Conhece não? A senhora mora aqui, é?
1: Não.
0: Mora, e tá entrando pra quê? Deixa aí, pronto, tá aí. É uma mulher. Ela já falou que é uma mulher. Aí tá ali. Não conhece, tá aqui. Mas volte. 01 tá acompanhando, vai esperar a força-tarefa de homicídios também pra gente tentar descobrir mais detalhes desse crime.
2: Ok, Emerson. Muito obrigado pelas informações. Grande repórter lá da capital pernambucana. É o 01 gerando na alta com a informação policial e faz parte do programa J. Lima Agora. Só a melhor equipe. É aqui, a melhor equipe. Não tem pra ninguém. Ó, atenção, vamos voltar a falar daquele acidente que aconteceu por volta das 9h45 da manhã na BR-232, próxima à entrada da Vila Raiz, no município de Belo Jardim. Atenção, a Polícia Rodoviária Federal já passou as primeiras informações em relação a esse caso. Atenção, a minha produção já passou aqui a nota da PRF. A suspeita é que o condutor de uma motocicleta estava fazendo uma ultrapassagem em local proibido quando o condutor de um caminhão que seguia no sentido contrário tentou desviar, mas perdeu o controle do veículo, acessou a contramão e atingiu de frente a motocicleta e um veículo van. Na sequência, um carro que seguia atrás da van atingiu a parte de trás da van. Ao todo, 5 pessoas faleceram no local, 5 vítimas fatais. A informação preliminar é que 4 pessoas ficaram feridas. Além das 5 pessoas mortas, 4 feridos. No local faleceram o condutor da moto. Atenção para a identificação do condutor da moto. Atenção você que está acompanhando o programa. A imagem na tela. Para você que está acompanhando a imagem absoluta primeira mão do jovem que morreu neste acidente. É o rapaz de camisa azul. A primeira vítima identificada nessa situação que aconteceu em Belo Jardim. O condutor da moto foi identificado como Gabriel Brandão. Gabriel Brandão, que morava na cidade de Itacaimbó, que fica ali vizinho ao município de Belo Jardim. Gabriel trabalhava como porteiro da empresa Baterias Moura e estava em uma motocicleta quando se envolveu neste acidente. Gabriel Brandão é o condutor da moto. Lamentável, né? Além do condutor da moto, Gabriel Brandão, 4 passageiros da van também faleceram. A informação inicial é que o motorista do caminhão, o motorista da van e 2 passageiros da van ficaram feridos e foram encaminhados para unidades de saúde. O motorista do carro, esse carro de cor prata que aparece aí, não se feriu. Ele realizou o teste do bafômetro e o resultado foi normal. A Polícia Rodoviária Federal está no local aguardando o IC e o IML. Outra equipe foi para o Hospital do Belo Jardim para confirmar a quantidade de feridos. Aí, informação repassada agora pela PRF, Polícia Rodoviária Federal. Essa informação você fica sabendo primeiro aqui. As imagens, a identificação das vítimas é aqui no programa J. Lima Agora. A tragédia que aconteceu com 5 pessoas mortas e até então 4 feridos. BR-232, Belo Jardim, sinistro de trânsito envolvendo aproximadamente 4 veículos. Lamentável. Agora 12h43, meio-dia e 43 minutos. Daqui a pouco eu volto falando de uma situação que aconteceu aqui na Malhada do Meio. Alô, Santa Cruz do Capibaribe. Um cidadão entrou em contato comigo há poucos minutos para falar de crianças que estão soltando bombas dentro de casas, lá na Malhada do Meio. Casas que tem criança e tudo, pô. Daqui a pouco a gente vai expor a situação aqui no programa.
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1: 12h50, meio-dia e 50 minutos, programa carregado com muita bronca. Na noite da última segunda-feira, um idoso morreu após ser atropelado na BR-292, no município de Guaraci, no sertão de Pernambuco. Antônio Faustino Nunes, de 65 anos de idade, estava a pé na rodovia quando foi atropelado por uma motocicleta e morreu no local. O condutor da moto, que não teve o nome divulgado pela polícia, ficou ferido, foi levado para o hospital Emília Câmara, em Afogados da Ingazeira, e aparentemente não corre risco de morrer. No hospital, ele disse que estava seguindo pela rodovia quando cruzou com outro veículo e, devido à baixa visibilidade, não percebeu a presença do idoso, provocando atropelamento. Após levantamento cadavérico, o corpo de Antônio Faustino foi encaminhado para o IML. Atenção, essa história. No dia de ontem, um homem foi conduzido para a delegacia de polícia civil com uma moto que foi furtada em uma secretaria municipal aqui em Santa Cruz do Caparibe. Eu lembro do furto dessas motos aproximadamente 2 anos, 1 ano e meio atrás. Eu lembro muito bem. A moto foi furtada em uma secretaria aqui do município de Santa Cruz, depois foi vendida, enfim. O homem comprou essa moto, pensou que a moto era tranquila, veio tentar tirar a moto do nome da prefeitura e acabou sendo conduzido para a delegacia. Vamos tentar entender essa história aqui agora com o repórter Carcará da Notícia, Paulo Viana.
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3: O trabalho foi do efetivo da Guarda Civil Municipal, a equipe da Romu, apresentando esta moto Bros na Delegacia de Polícia, Santa Cruz do Caparibe. A mesma, pertencente à Prefeitura da Capital das Confecções, no entanto, foi furtada há algum tempo atrás. GCM Vital conversa conosco, trazendo detalhes com relação a esta situação.
4: Nosso efetivo foi contactado pela Prefeitura para ir ao local, pois havia um cidadão lá com uma motocicleta, que é no nome da prefeitura, ela tentando fazer a transferência desse veículo para o seu nome, né? Então é um fato bem atípico, pois esse veículo foi furtado há mais de um ano da Secretaria de Infraestrutura da prefeitura. A prefeitura fez o BO de 3 motocicletas que foram furtadas nessa época, porém, quando chegamos ao local que indagamos o cidadão que estava com a motocicleta, ele disse que tinha comprado na cidade de Tabira, em uma fila de moto. Fez uma vistoria para ver se tinha alguma adulteração, não tinha nenhuma. E ao fazer a consulta, ela também não constava como queixa, fechado, né? Então, diante desse fato, ele comprou, fez negociação na moto e foi procurar na internet quais os trâmites que faria para transferir a moto para o seu nome, visto que era uma moto em perfeito estado, né? Quando veio aqui na prefeitura tentar fazer essa transferência, buscar os documentos, então foi que entrou nessa armadilha aí e infelizmente tivemos que conduzir veículo e o atual proprietário para a delegacia de polícia.
5: Ele chegou a dar detalhes com relação à pessoa que ele adquiriu essa moto, teria comprado, é conhecido, sempre vende, comercializa.
4: De acordo com ele, ele tinha outra moto e trocou a moto dele nessa moto aí em uma feira lá na cidade de Tabira.
5: Apresentado na delegacia, foi que a autoridade policial chegou a relatar para o efetivo.
4: Ele vai responder um TCO aí por receptação, né? Provavelmente, a gente ainda está esperando a delegada ver o que é que será feito, visto que a moto, quando ele comprou, como ele consultou, até o dia de hoje, ela ainda não se encontrava com restrição.
5: O que pode ter vindo a acontecer, Vitor, nessa situação? Um exemplo, a queixa registrada, mas não está constando no sistema. Teria sido uma falha do próprio sistema?
4: Provavelmente sim. A gente sabe que todo veículo que é registrado, ele automaticamente entra com restrição, né? Porém, nesse fato atípico aí, não entrou com restrição e não se sabe se foi um erro do sistema, o que foi que aconteceu, que justamente esses 3 veículos não entraram com restrição de roubo e furto.
5: Dos 3, apenas uma recuperada.
4: Até o presente momento sim, né? Provavelmente as outras estão rodando com as placas originais, só que estavam sem queixa. Então no dia de hoje foi feito um novo BO e foi incluída a queixa desses outros veículos.
5: Está com efetivo desta ocorrência, apresentando a situação da delegacia.
4: Além de mim que vos falo, o GCM Osvan e o subinspetor Prado.
5: Obrigado a atenção do senhor para com a imprensa, parabéns, trabalho todo efetivo da Guarda Municipal.
4: A gente que agradece o trabalho da imprensa.
5: Aí o GCM Vital conversando conosco, trazendo detalhes com relação a esta bronca apresentada na Delegacia de Polícia de Santa Cruz do Capibaribe.
1: Ok, Paulo, muito obrigado pelas informações. Alô, equipe da Romu, tudo de bom para vocês aí. No final da tarde de ontem, um corpo humano foi encontrado enterrado em uma cova às margens de uma estrada de terra próxima à BR-104, entre o distrito de Cachoeira Seca e o sítio Palmatória do Juá, na zona rural de Caruaru. O corpo já estava em avançado estado de decomposição. Para você que está assistindo o programa, imagens exclusivas do local que o corpo foi encontrado. A delegada Carolina Gonçalves, que foi até o local, informou que, embora ainda não seja possível confirmar oficialmente a causa da morte, os indícios apontam para um possível homicídio, já que o cadáver foi encontrado enterrado e com evidências que foi queimado. Por causa do estado em que o cadáver foi encontrado, ainda não foi possível confirmar a identidade da vítima, porém a suspeita inicial é que seja de um homem. Familiares de um homem que está desaparecido desde a última quarta-feira foram até o local, mas segundo a polícia, não há como afirmar que o corpo seja desse homem e a identificação só poderá ser feita através de exame de DNA. As equipes da Delegacia de Homicídio estão responsáveis pelas investigações e solicitam que qualquer informação que ajude a identificação da vítima ou dos responsáveis pelo crime sejam repassada de forma anônima para a Polícia Civil. Lamentável, né, velho? Pelo amor de Deus, olha aí as imagens do Alô Caruaru. Alô, Alô Caruaru. Aí, minha gente, imagens do local que o corpo foi enterrado. Que coisa! Na manhã da última segunda-feira, 2 homens foram encontrados mortos na ocupação Maria Felipa, no bairro Maranguape 2, em Paulista, no Grande Recife. Ayrton Manuel do Nascimento Júnior, de 38 anos, e Everton Matheus Mendes da Silva, 19 anos de idade, estavam desaparecidos desde o dia 21 de junho e foram encontrados com os corpos retalhados de faca. O repórter Emerson Freitas tem mais informações, põe no ar.
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7: Dois homens foram encontrados mortos na manhã dessa segunda-feira, dia 29, em uma área de mata na ocupação Maria Filipa, nas proximidades do Campo do Oz, no bairro de Maranguape 12 Paulista, aqui no Grande Recife. As vítimas foram identificadas como Ayrton Manuel do Nascimento Júnior, de 38 anos de idade, e Everton Mateus Mendes da Silva, de 19 anos, que estavam desaparecidos desde o último dia 21 de junho, segundo informações apuradas. Os dois viviam como um casal. Os corpos foram localizados em um local conhecido pelos moradores como ponte de desova de cadáver, nos fundos do residencial Eduardo Campos II. Um dos corpos estava parcialmente enterrado, enquanto o outro foi encontrado embaixo de um sofá. A gente vai colocar até imagens aí. A perícia constatou que as vítimas foram assassinadas a facadas. Equipes do 17º Batalhão fizeram o isolamento do local para que a Força-Tarefa de Homicídios, o DHPP, pudesse trabalhar com essa possibilidade de duplo homicídio ter relação com o tráfico de drogas. Mas até o momento a motivação e a autoria permanecem desconhecidas. Se você tem informação, manda para a Delegacia de Homicídios de Paulista, vai estar pareado aqui com essa publicação. Você imagina, desde o dia 21, eu até recebi a mãe de um desses rapazes. Olha, pronto, esse foi o sofá.
1: Aí, lamentável, né? No dia de ontem, um homem foi encontrado morto com o corpo carbonizado dentro de um carro, em uma estrada de terra, no sítio Serra da Égua, na zona rural de Gravatá. Pedro Henrique de Sá, popularmente conhecido por Peu, de 38 anos de idade, estava com o corpo totalmente queimado e só foi reconhecido pelos familiares por causa de uma corrente e alguns dentes implantados. Peu era filho do blogueiro Júnior Finfa, era de Pernambuco e atualmente estava trabalhando com a família em João Pessoa, na Paraíba. O detalhe é que a família não estava conseguindo contato com Peu e, posteriormente, o carro que ele estava foi encontrado em chamas. Próximo ao carro que a vítima estava, a polícia encontrou alguns galões de combustíveis secos. A principal suspeita é que o caso trata-se de um homicídio. Porém, até o momento, a autoria e motivação do crime são desconhecidas. Peu é filho do blogueiro Júnior Finfa, do blog do Finfa de Afogados da Engazeira, no sertão de Pernambuco. O blogueiro é bastante conhecido, principalmente no meio do jornalismo político. E este caso comoveu muitas pessoas que são solidárias a Júnior Finfa e toda a família. Nossa solidariedade ao colega de jornalismo, né, por esse fato tão lamentável. Após levantamento cadavérico, o corpo do homem foi encaminhado para o IML em Recife. A Polícia Civil está investigando o caso. Vamos fechando o programa. Na noite de ontem, um homem ficou ferido após ser esfaqueado na Travessa Fernando de Noronha, no bairro João Mota, em Caruaru. Suenes Walter de Lima, de 39 anos de idade, estava em via pública quando foi espancado e esfaqueado no abdômen e nos braços. Segundo informações de testemunhas, o homem conseguiu correr. Na tentativa de escapar das agressões, entrou em uma igreja e depois foi socorrido por uma equipe do SAMU. Suenes Walter foi levado para o Hospital Regional do Agreste e até o momento o estado de saúde dele não foi informado. A autoria e motivação da tentativa de homicídio são desconhecidas. A Polícia Civil está investigando o caso. Mais uma pessoa esfaqueada em Caruaru. Na noite de ontem, um homem foi esfaqueado durante uma briga com um enteado na rua Esdras de Farias, no bairro Salgado, em Caruaru. Segundo as primeiras informações, Renato Wilson, de 42 anos de idade, se envolveu em uma confusão com o enteado José Eduardo da Silva e foi esfaqueado. Renato foi socorrido pelo SAMU, deu entrada na UPA do Salgado e depois transferido para o HRA, Hospital Regional do Agreste. O estado de saúde da vítima não foi informado. A Polícia Militar acompanhou a ocorrência e realizou diligências para tentar chegar até o acusado, porém, até o momento, não foi informado se o enteado da vítima foi detido. A Polícia Civil está investigando o caso. Para fechar o programa, olha a bronca aí. Na noite de ontem, câmeras de monitoramento registraram crianças jogando bombas dentro de uma casa na rua José Mestre Sobrinho, no bairro Malhada do Meio, em Santa Cruz do Capibaribe. Acredite se quiser, o morador da casa mandou as imagens aqui para o programa J. Lima Agora para expor a situação revoltante e pedir providências aos pais dessas crianças que, além de soltarem as bombas na rua, estão jogando dentro da casa. O morador do local diz que na casa tem crianças. Isso é inaceitável. Que alguma providência seja tomada e que algo desta natureza não se repita mais. Que isso não aconteça mais, velho. Olha a bronca aí. soltando a bomba dentro da casa do cidadão? Isso não pode acontecer. Alguém tem que tomar uma providência em relação a isso aí. O programa acabou. Que Deus te dê em dobro tudo aquilo que você me deseja. E nunca se esqueça, feliz é aquele que tem Deus no coração. Um abraço do filho da Dona Maria José e até amanhã, se Deus quiser.
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2: 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Ótima tarde, boa quarta-feira.
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2: Já estamos chegando, boa tarde.
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2: E aí, seus lindinhos? Quartou por aqui no Vale Mix. A primeira edição desse mês já está no ar, hein? Muita música boa vai rolar por aqui. A sua participação, a sua companhia aqui é muito especial também. Hoje tem a participação da Fernanda Machado no quadro Confissões. E claro, como sempre, você faz a sequência desse programa. Inclusive, já pode mandar mensagem pra gente através do 9400-4665. Pede aquele som que você tá afim de curtir nessa tarde tão especial de quarta-feira. Bora começar, bora? Boa tarde, Anjo Azul.

0: Estamos no ar com mais uma edição do Vale Mix. Bruno e Marrone, se não tivesse ido.
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0: Uma das músicas mais românticas, hein, de Bruno e Marrone. A faixa que foi lançada pela dupla no ano de 2003, no álbum Inevitável. E se tornou um grande sucesso ao traduzir o sentimento de arrependimento e também de saudade. Inclusive, é uma versão também, tá? A música não é brasileira, é uma versão em português da música original. Se não te hubieras ido, que foi lançada pelo cantor e compositor mexicano, o muchacho Marco Antonio Solis, em 1999. Sabia? Pois é, o Marco Antonio Solis é o autor da letra e da melodia, sendo um dos artistas mais famosos da música latina. Sensacional, né? Pois é, a gente viaja muito por aqui. Akon com Don't Matter, uma música que foi muito sucesso também no ano de 2007. Lá em cima, Não Sou de Ninguém com Anjo Azul. Nem é dia de TBT, né, meus queridos? Bom, é o seguinte, o WhatsApp tá liberado. Você pode mandar mensagem pra gente pedindo aquele som que você tá afim de curtir nessa quarta-feira. 9400-4665. Esse é o contato. Estamos no ar pelos 91,7 da Rádio Vale FM para Santa Cruz do Capibaribe e toda uma região. Também nos 104,9 da Cambucá FM para Santa Maria do Cambucá e toda uma região também, hein? Que privilégio poder fazer companhia a você nesta tarde tão especial, tão gostosa, para aquela galera que tá, ó, nesse exato momento só esperando da hora para começar o segundo tempo de trabalho, né? Tem uma turminha que já iniciou também. Para você que tá trabalhando, bom trabalho, uma ótima quarta-feira, tá? Que hoje seja um dia muito legal. Você trabalhe com a sua melhor versão, tá? Aquela versão feliz. Tudo de bom pra você, tá bom? Você que dá uma carona pra gente também, muito obrigado. Você que abre as portas da sua casa pra receber o Vale Mix, a sua Rádio Vale FM, muito obrigado também. Dá licença, tá? É muito bom estar aqui com você. 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Bora abraçar essa galerinha muito especial por aqui, mandando mensagem.
2: Oi, boa tarde. Manda uma música pra mim, sou Joselma, você fica chorando.
0: Joselma.
2: E pra você da rádio, ficando parabéns.
0: Muito obrigado, uma ótima tarde pra você. Obrigado você pela sintonia em 91,7. Vou escolher uma música bem legal aqui, inclusive, quando eu estava no caminho, eu vinha lembrando dessa música, rapaz. É uma música muito boa, hein? Vamos matar a saudade então, tá, minha querida? Eu acho que você vai lembrar também. Boa tarde.
2: Boa tarde, Luan. Aqui é a Jefferson Domingos, da Camus, com Matheus e Caon, para oferecer a todos os ouvintes, para você, todos vocês da rádio.
0: Muito obrigado. Uma ótima tarde também, Josefa. Muito obrigado pela sua sintonia. Matheus e Caon, beleza. Boa tarde. Toque Charlie Brown Jr. Oba, lá vem ela. Beleza, valeu. O Yerlon Lima que mandou essa mensagem pra gente. Um abraço pra você também, meu querido. Uma ótima tarde, boa quarta-feira pra essa galerinha muito especial.
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0: Aumenta o volume.

0: com Charlie Brown Jr. Oba, lá vem ela. Essa música é boa, inclusive um grande sucesso que foi lançado em 1970 por Jorge Benjor, né? Exatamente, a gente viajando aqui no tempo, essa galera com aquele gosto musical bem apurado. Tem um rápido intervalo agora, depois do intervalo já volto com sua mensagem com mais uma sequência de músicas também.
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0: Já estamos de volta com mais uma sequência por aqui. seu pedido musical também através do nosso WhatsApp. Já tá liberado, manda aí pra gente, 9400-4665. Pede aquele som que você tá afim de curtir nessa tarde especial de quarta-feira, dia 1º do mês de julho. Mês 7 tá na área, hein? Vamos lá, bora abraçar essa turminha muito especial.
9: Boa tarde, Luan.
0: Boa tarde.
9: Coloquei a música de Pablo, ainda não superei.
0: Certo.
9: A curtir.
0: Tá bom.
9: Aí sim, viu?
0: Muito bem, ótima tarde pra você. Obrigado pela sua sintonia. Boa tarde.
10: Boa tarde, Luan.
0: Boa tarde.
10: Simão da Voz, diretamente residencial Cruzeiro.
0: Alô, Simão.
10: Certo. Se possível, Zé Vaqueiro colado.

beleza? Ótima tarde pra você, pra toda essa turminha muito especial também, ouvindo a programação da Vale. Manda aí pra gente sua mensagem 9400-4665. Tá liberado pra você participar por aqui. Pablo!

0: de sucesso de 1993.
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0: 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Pois é, não sei. Um dos maiores sucessos da Laura Pausini, lançado em 93. A música fala sobre a dor, sabe? Do fim de um namoro, de um relacionamento e o vazio também que a pessoa amada deixa. Tem uma versão em espanhol que fala se fue, né? No Brasil, a canção também ganhou uma versão. Claro que tem que ter, né? E você sabe, eu acho que uma das pessoas que mais fez versões da Laura Pausini foi aquele cara lá chamado Renato Russo. E tem uma versão dessa música também, hein, rapaz? Da cantora italiana que tem uma carreira cheia de detalhes interessantes, sabia? Ela diz que se não fosse cantora, seria pintora. Pois é. Laura Pausini como pintora, será que daria certo? Certo como pintora, porque como cantora deu super certo, né? Uma voz marcante aí, hein, rapaz? Zé Vaqueiro, coladinho, Pablo, eu não te superei. As indicações dessa galera muito especial. E você, já indicou também aqui, ó, no 940-04665, ainda não? Ah, então manda. Enquanto você manda, tem um recado pra você, confeccionista. 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E a gente abraça essa galera especial mandando mensagem pra gente também. Boa tarde.
2: Boa tarde, meu.
0: Boa.
2: Aqui quem fala é Samuel do bairro Aparecida.
0: E aí, Samuel, tudo bem?
2: Eu vi até uma música, Cê Volta, do Safadão.
0: Beleza.
2: A meus primos, Zé Calado da Palestina, uhum. E aí, motorista.
0: Então tá bom, um abraço pra você, pra essa turminha também. Valeu pela sintonia. Boa tarde, Luanzinho. Aqui é o Josias, do bairro Armando Aleixo. Coloca uma música do Edson Gomes, qualquer uma. Oferece pra turma da Pitu, turma da Elástico Zelli. Ah, sim. Falou aqui, ó. 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Boa tarde!
1: Aqui quem fala é o Manuel, da Palestina.
0: Fala aí, Manuel!
1: Eu conheci a música Charlie da Júnior, meu novo mundo, para todos os ouvintes. E meu colega da Palestina, de virtude, seu parceiradinho.
0: Muito bem! Um abraço pra vocês, obrigado pela sintonia em 91,7. Pode mandar também. Manda sua mensagem para o nosso WhatsApp, tá liberado para você. Você é quem manda por aqui. Bom, e é o seguinte, antes de seguirmos com a programação musical, sabe que hoje é quarta-feira e temos a participação muito especial de uma pessoinha legal, curiosa. E o quadro Confissões, que a partir desse momento já entra no ar.
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0: E é o seguinte, Fernanda Machado, boa tarde pra você. Como é que você tá? Você tá bem?
5: Galera, boa tarde, mano. Eu tô super bem, você?
0: Tô bem também. Graças a Deus, você tá bem, né?
5: Cheguei no horário.
0: Chegou no horário.
5: Tá. Eu cheguei antes do horário.
0: Deixa eu só puxar esse microfonezinho aqui mais pra perto de você, porque a gente vai falar com a Fernanda Machado, ela que é curiosa. E hoje vamos falar sobre o que, Fernanda?
6: Ainda em clima de Copa, né? Não tem outra coisa a não ser Copa do Mundo.
0: Mas
6: todo canto que eu vou é blusa do Brasil, gente assistindo o jogo até de outras seleções. E você também tá assistindo, tá acompanhando?
0: Sim, sim, com certeza. Tô acompanhando todos os jogos, inclusive agora nessas oitavas, com o pé atrás, hein?
6: Eita, rapaz! Você viu ontem um jogo da Noruega contra a Costa do Marfim?
0: Rapaz!
6: 2-1.
0: Sim, sim, sim.
6: Aquele é Haaland o nome dele? É assim que fala?
0: Haaland.
6: Haaland.
0: No norueguês é Haaland.
6: Haaland. Vamos falar Haaland, né? Melhor.
0: É melhor, né?
6: É melhor. Ele tá com tudo, hein? Ele joga demais. A seleção deles é bem dura, assim. Eu tô meio preocupada.
0: Tá preocupada?
6: Tô preocupada.
0: Bom, inclusive o técnico da Noruega falou o seguinte, ainda hoje ou foi ontem que...
6: É melhor. Ele tá com tudo, hein? Ele joga demais. A seleção deles é bem dura, assim. Eu tô meio preocupada.
0: Tá preocupada?
6: Tô preocupada.
0: Bom, inclusive o técnico da Noruega falou o seguinte, ainda hoje ou foi ontem que... O Carlo Ancelotti que se cuide.
6: Eita.
0: Falou isso.
6: Eu vi a entrevista de Haaland também, ele falou que as... Perguntaram a ele qual a chance dele ganhar do Brasil. Ele falou que era bem pouca. Eu espero que seja bem pouca mesmo. Eu espero.
0: Esses humildes aí, sei não, hein?
6: Sei não. Esses bonzinhos são os que mais se escondem, uh-huh, né? Vamos ver se vai ser assim mesmo.
0: Exatamente. Mas pensando nisso, Fernanda, o que é que rola hoje no quadro Confissões?
6: Diante do último jogo, né, como foi difícil, o Brasil só conseguiu fazer o segundo gol,
0: uhum,
6: no segundo tempo, no último minuto, foi sufoco. E aí eu quero saber de uma coisa, você acha que o Brasil vai chegar até a final ou vai parar no próximo desafio? Vai parar nas oitavas? Uhum. Que a gente sabe que a Noruega é uma seleção bem preparada, muito resistente, que tem fortes jogadores, né?
0: Uhum.
6: Então, essa é a pergunta de hoje. Você acha que o Brasil vai chegar até a final ou vai ser parada no próximo desafio?
0: Manda aí mensagem pra gente. 940046665. Manda sua mensagem com a sua opinião aqui no quadro Confissões desta quarta-feira. Queremos saber de você. E aí, acha que a seleção vai passar das oitavas?
6: Rapaz, eu acho que sim. Eu, na minha opinião, acho que vai ser sufoco, sofrido, como sempre é. Mas vai dar certo no final. Eu espero que seja assim. E você? Qual é a sua opinião?
0: Eu também espero.
6: Também vai tem a arma difícil secreta, que é Neymar, né? A gente sabe que ele tá poupando ele pra um momento, assim, crucial na Copa do Mundo. E eu acho que na próxima ele vai entrar.
0: Bom, então queremos saber de você, ouvinte. Conta pra gente a sua opinião verdadeira e sincera. Você acha que a seleção brasileira passa das oitavas ou não?
6: Chega na final?
0: Chega na final?
6: Eu espero que sim.
0: Manda mensagem pra gente, 940046665. Tá liberado. E tá liberado acreditar também, hein?
7: Já dizia aquele ditado, Zé, que quem vive de orgulho
8: morre de saudade,
7: safadão. Quem vive de orgulho
8: morre de saudade.
7: Fechado.

0: Brown, seu Vale Miss Charlie Brown Júnior, meu novo mundo, Fernanda. O que é que tá rolando pra essa galera responder? Responde aí a nossa enquete.
1: Enquete do quadro Confissões, e hoje com certeza tem que ser sobre a Copa do Mundo.
0: Sim, claro.
1: Então, você acha que o Brasil vai chegar até a final ou ele vai ser parado nas oitavas de final?
0: Conta aí pra gente no 940-04665. Já estamos de volta com a sua opinião sincerona aqui.
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0: Já estamos de volta. Já voltamos por aqui nessa tarde especial. Fernanda, deixa eu só puxar agora.
12: Tá orando, viu?
0: Calma aí, Fernanda. Bom, é o seguinte, a gente tá de volta. Tem a sua mensagem a partir de agora e você respondendo também a nossa enquete hoje com aquela resposta bem sincera, né?
12: Exatamente. Conta pra gente, você acha que o Brasil vai chegar até a final ou vai ser parado no próximo desafio? O que é que você acha?
0: Na minha opinião, o Brasil vai avançar e muito, e nós vamos comemorar o título de Hexa.
12: Eu também, vamos fazer a corrente da oração. Ninguém solta a mão de ninguém, porque eu tenho certeza que o Brasil vai conquistar sim o Hexa.
0: Pois é, quem tem essa opinião sincerona também, ó, nosso ouvinte que mandou mensagem para o nosso WhatsApp.
13: Boa tarde, Luanzinho, aqui é o Manuel Jerônimo.
0: Manuel.
13: Tô só ligadinho, bota o João Gomes aí de tempo. Poxa, o Brasil vai ganhar, rapaz. Que fé do povo que é essa, vai. Aqui no seu bagulhinho, só ligadinho. O Brasil vai ser Hexa, rapaz. Vamos torcer pra isso, não parar na oitava. Ele vai pra final, ele na final ainda. Valeu, boa tarde.
12: Com certeza, aí tá certo, Manuel.
0: Valeu.
12: Vai ver o Brasil na final, né?
0: Bom, já o Maciel Lagos mandou o seguinte pra gente. A Eita. Seleção brasileira não passa do jogo de domingo.
12: Mas rapaz, Maciel, você tem
0: acha
12: um negócio
0: isso?
12: desse não?
0: Um abraço pra você também. Pode mandar a sua opinião sincerona aqui. Estamos pra ouvir todo mundo. A Aline tá lá no bairro Santo Agostinho. Ela pediu música com Jorge Versilo. Sensacional,
12: muito
0: hein?
12: Muito bom esse cantor.
0: Um abraço, viu? Obrigado pela sintonia. Cara Fina!
14: Boa tarde, Luanzinho. Boa, boa tarde, Fernanda. Sou Evandro Cara Fina e falo diretamente do Ninho do Urubu. Gostaria de ouvir uma música de Marcelo D2. Marcelo D2, Ronaldo, oferecer a nação rubro-negra flamenguista e aos brasileiros. E sobre a enquete do dia, cara, sobre esse rolo aí, esse rolo não vai jogar nada contra o Brasil. E a gente vai ganhar de lapada. A gente muito vai botar bem. Furando aí, viu?
0: Vale!
12: Eu gosto de ver assim. Confiança, tá confiante demais. Esse rolando não vai jogar nada.
0: É melhor chamar pela nossa versão, né?
12: Haaland.
0: Mas no norueguês realmente é Haaland. É bem estranho, né?
12: Estranhíssimo.
0: Mas é um baita de um jogador, hein? Joga
12: demais.
0: Muito.
12: Joga muito, né?
0: Que é isso? Boa tarde.
15: Boa tarde, Luan. É Ivanice de São Domingos. Com Léo Santana. Ofereço a toda a família no Jundiaia e a todos os ouvintes.
12: Então, Léo tá Santana bom. É seu fã, viu?
0: É?
12: Meu sonho é ir pra um show dele. Ainda não tive a oportunidade.
0: O show dele é bom, hein? Ele tem,
12: deve ser muito
0: tem
12: animado.
0: Muita presença de palco e eu acho legal que ele instiga realmente a galera.
12: Muito
0: né?
12: animado,
0: fala,
12: né?
0: Fala muitas coisas boas, frases legais, assim, motivacionais no show.
12: Que legal.
0: É bem da hora.
12: Espero ir para ter essa experiência.
0: Bom, manda aí mensagem para o 9400-4665. Com a sua opinião
12: sobre a Copa do Mundo. Você acha que o Brasil vai chegar até a final ou ele vai ser parado nas oitavas de final?
0: Conta aí pra gente. Vai.

0: 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Boa tarde.
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0: 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Já estamos de volta.
1: Já estamos de volta.
0: Essa música aí, ó, do Marcelo D2, São Ronaldo. Você lembra dessa música?
1: Lembro não, foi um ano antes da minha existência.
0: Essa música... Não, essa música foi de 2006.
1: 2006? Então foi três anos depois da minha existência.
0: Foi, então foi. Você era criança, né?
1: Eu era criança, não sabia nem o que era uma Copa ainda.
0: Exato, uma pena de naquele ano a seleção brasileira não ter sido campeã, né? Porque... É, seria muito legal. 2006 ainda tinha aquela galera de peso, né?
1: Tinha a seleção que
0: sim,
1: tinha
0: sim.
1: Garra, né?
0: Ah, exatamente. E em 2002 foi o último ano em que a seleção brasileira foi campeã. E já se passaram 24 anos.
1: Rapaz, mas é? Eu tenho certeza que esse ano...
0: Exato.
1: Isso aí vai mudar, viu?
0: Vai mudar,
1: vai,
0: né?
1: Mudar. A gente vai trazer o Hexa, com certeza.
0: Bom,
1: tô
0: queremos,
1: confiante.
0: Queremos saber se essa galera tá confiante também.
1: Será que eles estão achando a mesma coisa? Ou eles acham que o Brasil vai ser parado no próximo desafio?
0: Eu acho que não, hein? Estamos jogando bem, inclusive no último jogo contra os japoneses lá, né?
1: Isso. Nossa, foi sufoco aquele jogo, viu?
0: Assim, o Brasil teve muita posse de bola, né? O problema foi finalizações, o meio...
1: Não dava certo.
0: O meio ali, todo mundo julgando o coitado do Casemiro.
1: Ficava só... Eu julguei.
0: Eu
1: o cara tava cansado.
0: É.
1: Eu tava pedindo branco pra ele.
0: A realidade
1: pelo amor
0: é que
1: de Deus,
0: ele...
1: Casemiro, se aposenta.
0: Ele não tem pique, né? Mas é um grande jogador. Ele
1: Sim.
0: É bom em bolas... bolas altas, né? Bom, queremos saber dessa galera. Manda aí sua opinião para o nosso WhatsApp.
1: 94004665.
0: Conta pra gente.
1: Você acha que o Brasil vai chegar até a final ou vai ser parado nas oitavas de final?
0: Conta aí no 94004665. A Evanice falou assim: com certeza o Brasil vai ganhar.
1: Aí tá certo, Evanice. Vai ganhar a Copa ou vai ganhar as oitavas? Espero que seja a Copa.
0: Se ganhar a Copa, automaticamente ganha.
1: Deu bug aqui no sistema.
0: É, percebi, verdade.
2: Brasil, meu parceiro, do caminhão tá. Carregado da alegria. Boa tarde, todos os vídeos aí que dá na nossa família do Brasil. Cuida, bota um som aí de Léo Foguete, Romanto, bota Romanto aí pra essa galera que tá estudando. Cuida, Luan, meu parceiro,
0: Valeu, abraço, Léo Foguete. Tá apaixonado o nosso ouvinte, né?
1: Com certeza.
3: Boa tarde, Luanzinho. Aqui é Janta do Dona Lica 2.
0: Tudo bem?
3: Toma aí de Felipe Rap, Ilusão.
0: Beleza.
3: E tamo junto com a Elástico L. Patrocina meu lanche aí pra facção Blessed. Tamo junto, Luanzinho.
0: Valeu, meu querido.
1: Aí tá certo.
0: Boa tarde.
4: Boa tarde, Luanzinho. Aqui quem fala é Jurandir da Vila Augusta.
0: Jurandir.
4: Pega pra mim, Edson Gama aí. Sou camelô. Isso a todos os ouvintes.
1: Boa pedida, viu?
0: Valeu, abraço pra você. E ó, sobre a nossa enquete, nosso querido ouvinte Afonso, fala pra gente sua opinião.
1: Conta.
5: Boa tarde, Luan. Boa tarde, Fernanda.
1: Boa tarde.
5: É, São Domingo. Só pode ficar tranquila, Fernanda. Esse ano somos Hexa, do jeito. Se ganhar, nós somos Hexa. Se perder, também somos Hexa. Se perder, faz 6 copos que a gente não ganha.
1: Eita, bexiga, rapaz. A gente vai ganhar, vamos acreditar?
0: Um abraço pra você, meu querido. E essa mensagem, boa tarde.
6: Joãozinho, Fernandinho.
1: Boa tarde.
6: Bem? Isabel, da Palestina. Oi.
0: Isabel.
6: Se Deus quiser, o Brasil ainda vai ganhar domingo, viu?
1: Amém.
6: Tem gente aqui do meu lado pensando e dizendo que não vai ganhar, mas se Deus quiser, vai ganhar. Só vocês vendo a fé da minha filha e a minha fé. Eu tenho fé em Deus que o Brasil vai ganhar, que o Brasil é Brasil, né? É muito forte, se Deus quiser, vai ganhar. E a gente tem que ter fé, né?
1: Com certeza.
6: Vamos rezar. Esse de domingo, minha filha foi. Meus filhos, né? Que é os dois aí, Fernandinha e Luanzinho.
0: Uhum.
6: É, de domingo, só vocês vendo. Eu vi a hora a gente morrer do coração aqui do Cruzeirinho aqui em cima, viu?
0: Meu Deus!
6: Só vocês vendo. E minha filha, só vocês vendo o jeito dela, olha.

0: Messi ganhou o jogo.
1: Que besteira também.
0: É, ela desse jeito. Bom, manda pra gente também sua opinião no 9400-4665. O que queremos saber, Fernanda?
1: Você acha que o Brasil chega até a final ou vai ser parado nas oitavas de finais? Conta pra gente.
0: Manda aí sua mensagem com opinião sincera, hein? Boa tarde pra você. Léo Foguete, quem de nós dois?

Nelson Gomes Camelo, o rei do reggae do Brasil. E essa é boa demais.

0: 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A gente já volta por aqui, Fernanda, para saber dessa galera, opinião sincera e verdadeira sobre a nossa seleção brasileira.
1: Eu quero já saber, qual a opinião do pessoal de casa?
0: Bom, tem uma galera que tá naquela positividade, tem outra galera que já não tá assim, naquela expectativa.
1: Já tá alta. Desacreditado. É normal também, né?
0: É.
1: Cinco Copas sem ganhar?
0: Bom, então é isso, né? Vamos ouvir a opinião dessa galerinha. Boa tarde.
1: Boa tarde.
2: Tudo bem? Aqui é Ronda Maiola.
0: Tudo bem?
2: Tô com o Antônio Nuno. Sou bem que era aí. Eu achei que foi um milagre ter passado de segundo.
0: Ih, rapaz.
1: Rapaz.
2: Eu acho que domingo não passa, não. Eu não boto fé, não, muito não.
0: Você acha? Então tá bom. Opinião, a gente respeita, mas estamos na expectativa de ver a nossa seleção campeã. Boa tarde, com certeza que o nosso Brasil vai estar na final. Luan e Fernanda. A Rosana.
1: Foi a Rosana
0: que mandou essa mensagem. Sabe um sonzinho, um barulhinho que faz tempo que a gente não ouve, não sei.
1: Qual?
0: Esse aqui, ó.
3: Brasil!
1: Isso aí vai tocar domingo, quando a gente dá de goleada na Noruega.
3: Brasil!
0: Fernanda, vamos ganhar. Esse Holland não vai resolver nada. Rolou até um apelido aqui, ó, pra o Holland. Apelido de quinta série, ó. Dente de sabre.
1: Rapaz.
0: Toca qualquer uma com Matheus e Cauã. Valeu, abraço, obrigado pela sintonia. Boa tarde. E aí, tudo bem?
4: Eu quero pedir uma música aí, de pressão, oferecer a Galoca, oferecer a Cisco com a Pitada.
0: Tá baixo.
4: Oferecer a Neguinho.
1: Ah, rapaz, isso é lá em Evinho, né?
0: É,
1: um abraço aí pra galera de Evinho que tá ouvindo a gente nesse momento, viu?
0: Turminha boa, hein? Muito obrigado.
1: Demais.
0: Pela sintonia de vocês. A gente só escuta as telas batendo lá, né?
1: Eu me liguei logo. Eu digo, hoje sei lá em Evinho. Tô reconhecendo.
0: Vamos lá, boa tarde, Luanzinho. É Ninha de São Domingos, 3-1 para o Brasil.
1: Assim seja, se Deus quiser.
0: Bom, quem mandou também foi a Jane Alves, do bairro Santa Teresa. Boa tarde, Luanzinho. Sobre a enquete, o Brasil vai trazer o Hexa, com certeza. Forte abraço.
1: Eu gosto assim, quando tem convicção da fala.
0: Boa tarde.
5: Boa tarde, Luan. Boa tarde, Fernanda.
1: Boa tarde.
5: Rapaz, eu acho que o Brasil passa das oitavas e das quartas. Aí já é sem, que eu acho que vai dar contra a Argentina, eu já não tenho muita certeza não, mas aí sem ele chega.
1: Sempre nas quartas, né? Isso?
0: Inclusive, tá rolando o jogo agora, né? A seleção da Inglaterra contra a República do Congo. 2-1 pra seleção da Inglaterra.
1: Ixi, Ave Maria.
0: Boa tarde.
6: Oi, Brasil. Boa tarde.
0: Boa tarde. Tudo bem?
6: Que orgulho você ficar.
0: Quem é, Dília?
6: Só pra lhe dar uma boa tarde mesmo.
0: Ah, obrigado.
6: O programa tá terminando. Você. Que bom que você voltou nas manhãs, né?
0: Ah.
6: Na lá de manhã, que bom, né? Tava com saudade, viu, Leazinho?
0: Eu também.
1: Bom, que fofa.
6: Viu? Todo mundo tá com saudade de você.
0: Muito obrigado.
6: Mas Beto Nero comandou muito bem, deixa eu falar.
0: Sim, sim, claro.
6: Muito, muito bem. Ele é maravilhoso. Viu?
0: Uhum.
6: Mas eu tava com saudade de você. Valeu.
0: Muito obrigado.
6: Sincero, querido.
0: Um beijo, minha querida.
6: Tarde.
0: Ótima tarde também. Pois é.
1: Ah, que linda.
0: A Vale FM só tem profissionais, né? Nosso time é time de titulares, não tem reserva. Todos são titulares, sabe? E o Beto Melo, ele manda muito bem também. Boa tarde.
7: Boa tarde, Lanzinho. Rapaz, esse povo que tá dizendo que o Brasil não vai ganhar, isso é petista.
0: Não vamos misturar política com futebol, cara. Não tem nada a ver.
1: Não, não tem nada a ver mesmo.
0: Política nos nossos programas não cola, tá? Um abraço pra você, muito obrigado pela sintonia, mas política a gente não mistura, tá? O futebol a gente brinca ainda, mas política, eu acho que é uma opinião individual, eu tenho minha opinião política, a Fernanda tem a dela.
1: Com certeza, e não se discute, né?
0: Sua, eu acho que isso aí já dá briga, no futebol a gente ainda brinca, né?
1: Se diverte.
0: Mas religião e política já é um assunto assim que eu costumo afastar um pouco do meu lado profissional. Boa tarde.
8: Boa tarde, Luanzito Gota, aqui é Doca, aqui sobre Mingo Lava Jato, meu irmão. Com Legião Urbana Perfeição, pra oferecer a meu amigo Gildo de Bodota, o danado do Quetim, o danado do Rosiel Moura, minha irmã Nisso, meu irmão Júnior, e o danado do Marreco e Gildo aqui da borracharia. Bota a pegada. E pra meu amigo vem Zé de Bento, o danado do Na Espada. Vê se um casal vadinho.
0: Valeu!
8: Ô galera do barulho, vai ser 2A em cima desses gotas desses vikings, viu sim?
0: Os vikings.
8: Vamos ver esses vikings vai naufragar na lavoura da gente aqui. Valeu, pai!
1: Vale. Bota pressão. Como é o nome dele? Doca, é do Lava
0: Doca,
1: Jato.
0: É o Doca, o Doca.
1: Rapaz, Doca, você botou pressão aqui, botou pegado, viu? Os vikings vão afundar, eu tenho certeza.
0: Pois é, e o tempo já tá esgotado, Fernanda.
1: Ai, que droga.
0: Vamos ter que ir. Mas foi muito boa a interação com essa galerinha. Muito obrigado pela mensagem de cada um de vocês. Beijo.
1: Beijo, vamos... tchau, tchau. Até a próxima semana.
0: Vamos torcer para o Brasil, né?
1: Com certeza, vai, já tô Brasil. Aqui na torcida.
0: Beijo, Fernanda.
1: Beijo.
0: Vem aí o programa Som Brega e o melhor do Brega para você. Beijo, até amanhã.
1: Tchau, tchau.

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0: 15 horas e 2 minutos.
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Boa tarde, meus amores. Boa tarde, minhas paixões. Boa tarde para você, amigo ouvinte da Rádio Vale FM em 91.7. A partir de agora, entra no ar mais uma edição do programa Sombrega. Edição de quarta-feira, 1 de julho de 2026. Seja bem-vindo, mês de julho. Que seja um mês de bênçãos, alegrias e muita paz para você. Hoje é o seu dia. Para quem está de idade nova, meus parabéns, felicidades, paz, saúde e muitos anos de vida. O programa é dedicado especialmente a todas as pessoas que estão aniversariando. Com fé, confiança, amor e esperança, até às 14 horas, até duas, ou melhor, até às 4:30 da tarde, até às 16:30, aqui você tem Jota Lima, o seu amigo, tocando o melhor da música brega e o melhor da música romântica popular. E você pode interagir comigo através do WhatsApp 94004665, fazer acontecer a seleção musical nessa tarde ensolarada. Lá em cima um sol muito bom e aqui embaixo um amigo que toca a verdadeira música brega. A música que toca na radiola de ficha também toca aqui. Então aumente o volume do seu rádio, porque está só apenas começando o melhor programa de brega da sua tarde. E para começar muito bem, Raimundo Soldado, abraçando você. Boa tarde, nação bregueira.

0: Márcio França, Amor Eterno de 1980, antes Raimundo Soldado, abraçando você. É só o começo do meu, do seu, do nosso programa.
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0: Não se perca no tempo, 15 horas e 11 minutos. 3 da tarde e 11 minutos em Santa Cruz, a cidade das mulheres mais bonitas do meu Brasil.
4: Brasil!
0: Alô, mulherada! Excelente tarde para você, dona de casa, costureira, secretária do lar, doméstica, diarista, minhas amigas e colegas de trabalho que estão ouvindo a 91.7. Alô, você, chefe de família, trabalhador e costureiro, ouvindo a Rádio Vale, a primeira emissora de rádio de Santa Cruz e a primeira a gente nunca esquece. Há 40 anos comunicando para todos e todas. Esse é o melhor programa do horário, não tem para ninguém. Você participando através do WhatsApp 9400-4665, fazendo acontecer a seleção musical nessa tarde de quarta-feira. Tá uma tarde agradável e eu fico feliz em saber que você está aí do outro lado do rádio, fazendo acontecer a seleção de música brega.

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0: 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Esse é o programa Sombrega, na marca das 15h16, 3h16. Muito obrigado pela audiência das pessoas que estão acompanhando o programa em casa, no trabalho, aonde você estiver. Sempre bom ter você comigo, tocando o que o povo gosta de ouvir. Miro Alves, ainda vou ter você.

Essa você só escuta aqui no programa Sombrega. Miro Alves, Ainda Vou Ter Você. 15 horas e 20 minutos, 3 da tarde e 20 minutos.

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1: Meu nome é André Cecílio Branquinho Nunes, sou ginecologista obstetra. Uma patologia bem frequente das mulheres, que é a candidíase, que é a infecção vaginal, onde a mulher tem prurido, tem coceira na vagina e aquele corrimento leitoso, esbranquiçado. E aí, no verão, isso aí se intensifica por a questão da temperatura, que aumenta, na ida à praia, enfim. Então, para vocês mulheres aqui de Santa Cruz, a dica são usar roupas mais leves, tentar ficar sem calcinha em casa, tentar aerar a vagina o máximo que elas puderem.
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10: Ai, que locutor lindo! 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O tempo não para, 15 horas e 25 minutos, 3 da tarde e 25 minutos, é hora de ser feliz. De volta, gente amiga, excelente tarde para você, chefe de família, secretária do lar, costureiro, costureira, trabalhador, trabalhadora, jovem, adolescente e criança, nas casas de família, com os rádios ligados na 91,7. Aonde você estiver, é uma honra ter você comigo. Tá lanchando? Bom lanche, bom apetite. Tá trabalhando, bom trabalho. Descansando, bom descanso. Tá tomando uma? Beba com moderação e juízo na cabeça pra não fazer besteira. Alô, você do volante, nas ruas da cidade, nas estradas da vida, indo, voltando, saindo ou chegando, muito obrigado pela carona e prudência no trânsito sempre. Alô, você professor, professora, aluno, aluna, estude, porque o estudo é fundamental para a formação de um grande homem e de uma grande mulher. Eu convido toda a nação bregueira para viajar comigo no mundo da imaginação, através das ondas sonoras da FM 91.7. Até às 16h30, até 4h30 da tarde, aqui você tem Jota Lima, tocando o que o povo gosta de ouvir. E vai participando pelo 94004665, faz acontecer a seleção musical. Eu já vou acionar as primeiras participações, os melhores ouvintes do mundo. Alô, você, boa tarde.
11: Boa tarde, Jota Lima, aqui é Marcos do Bairro da Moda. Toca aí pra mim, por favor, a música A Dama de Vermelho, se possível. E dá uma chicotada em Jaqueline aí, bota o jumento nela, que ela tá mandona demais.
10: É mesmo.
11: Arrocha nela aí, Jota Lima.
10: Alô, Jaqueline.
12: Lascou-se!
10: É pra se arrombar, viu, Jaqueline? Alô, você, boa tarde.
13: Jota Lima, boa tarde. E a galera que pintou de São Domingos. Se for possível, bota aí Adelino Nascimento. Toca o telefone.
10: Boa.
13: Boa tarde aí para todos. Valeu, Jota.
10: Valeu, ótima tarde. Agradeço pela sintonia. Boa tarde.
14: Boa tarde, Jota Lima. Aqui é Patrícia, de São Domingos. Toca uma música pra mim, de Adelino Nascimento. Ofereço a todos que estão curtindo, a meu cunhado Sanja e minha irmã Adriana, no sítio Lagoa de Pele. Uma ótima tarde.
10: Ótima tarde pra você também.
15: Boa tarde, Jota Lima. Aqui é Miguel do São Domingo. Quero pedir uma música de Batô Galeno, Toca a Fita do Meu Carro, pra curtir aqui mais os amigos aqui na Construção Civil, em São Domingos.
10: Alô, São Domingos do Brejo da Madre de Deus. Brasil! Daqui a pouco eu volto com mais participações através do WhatsApp 94004665. Enquanto isso, uma boa dose de brega. Uma dose com Valdir Soriano, A Dama de Vermelho.

0: Bartô Galeno, no toca-fita do meu carro. Antes, Adelino Nascimento, toca o telefone. E na primeira do módulo musical, Valdique Soriano, a dama de vermelho.
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0: Não se perca no tempo, 15 horas e 38 minutos, 3 da tarde e 38 minutos. 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Mandar um forte abraço aqui à minha amiga Adáuria. Alô, Adáuria. Tá aqui no centro de Santa Cruz.

0: manhã, bom. Eita, isso é bom demais, isso é bom demais. Andriele Souza, Deja Vu. O que é bom a gente repete, né? 15 horas e 45 minutos, 3 da tarde e 45 minutos. Eu volto já já.
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3: O tempo não para, 15h50, 15h50, de volta, Nação Bregueira, ótima tarde pra você que gosta de música brega, da música que toca na radiola de ficha, aqui toca com muito prazer pra você, que é a razão maior do nosso sucesso. E claro, você faz acontecer a seleção musical pelo WhatsApp 94004665. Alô, você, boa tarde.
4: Boa tarde, Jota Lima. Aqui quem tá falando é Irene do Cid Gamileira. Tô pedindo uma música de Roberta Miranda pra Jaqueline, de Pão de Açúcar, minha neta. Desejando muita felicidade, saúde e tudo de bom. Um abraço pra você também, Jota Lima.
3: Forte abraço, minha amiga Dona Irene, sítio Gamileira, zona rural de Taquaritinga do Norte. Parabéns pra Jaqueline lá em Pão de Açúcar.
5: Parabéns, parabéns, parabéns pra você.
3: Um cheiro pra você, Jaqueline, tudo de bom.
6: Boa tarde, Jota Lima, aqui é Biroi da Palestina. Olha, queria pedir uma música aí, oferecer pra qualquer um brega bom aí, arrochado, oferecer pra Flávio Floriano. E tu bota o jumentinho Brincadeira nele, que ele inventou de comer pizza ontem, agora não tá mais conseguindo nem trabalhar direito. Tá com a caganeira da gota, rapaz. O homem tá vazando pelo pito.
3: É mesmo.
6: Até pra peidar, ele tá correndo pra peidar sentado no banheiro. Vixe. Bota o jumentinho Brincadeira nele aí pra ver se ele melhora dessa caganeira.
3: Lascou! Ele tá feito o cantor Gustavo Lima, né?
7: Boa tarde. Aqui é Nayara. Eu gostaria de pedir uma música a Jota Lima.
3: Isso.
7: O cantor José Ribeiro. A Beleza da Rosa.
3: Boa.
7: Obrigada. Uma ótima tarde pra vocês.
3: Um abraço ao povo da Coab, aqui de Santa Cruz do Capibaribe.
8: Boa tarde, Jota, aqui é o Carequinha do Colorado. Bora aí pra gente curtir aí, trabalhando, nesse dia maravilhoso que o Papai do Céu dá a gente, a todos nós.
3: Isso.
8: Olha, bota aí, chama do brega aí, pra gente curtir aqui no trabalho, aqui em cima do andando.
3: 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É ou não é? 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Para quem pediu, Roberta Miranda. Tinha que acontecer. Vai para todas as ciganas que estão acompanhando o programa, né? Você, cigana.

0: música boa. Banda Chama do Brega, Nossa Canção. Antes, José Ribeiro, A Beleza da Rosa. E na primeira do módulo musical, Roberto Miranda, Tinha que Acontecer. Boa tarde, nação bregueira. Boa tarde, Nordeste brasileiro.
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0: Em Santa Cruz do Capibaribe, 16 horas e 5 minutos, 4 da tarde e 5 minutos, na Terra das Confecções.
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0: De volta com a segunda e última parte do programa Sombrega, nessa tarde de quarta-feira. Quarta-feira, 1 de julho de 2026. Estamos quase literalmente no meio do ano de 2026. Hoje é seu dia. Para quem está de idade nova, mais uma vez, parabéns, felicidades, paz, saúde e muitos anos de vida. Viva com intensidade e responsabilidade. 16h09, 16h09 em Santa Cruz, a cidade das mulheres mais bonitas do meu Brasil.
1: Brasil!
0: Alô, mulherada! Excelente tarde para você, secretária do lar, costureira, dona de casa. Minhas amigas e colegas de trabalho que estão ouvindo a Rádio Vale FM. Alô você, chefe de família, trabalhador, costureiro, tirador de ponto de linha, você que trabalha em serviços gerais, nos fabricos, nas facções de roupas, representações, galpões. Alô você, comerciante, comerciário, nos estabelecimentos comerciais. Para você, pedreiro, servente de pedreiro, peão de obra, na construção civil. Você é eletricista, para quem coloca gesso, coloca cerâmica, é pintor. Você é mecânico de veículo nas oficinas, para você do Lava Jato, da borracharia. Alô, você mototaxista. Boa tarde para quem tá no volante. Você que é taxista, motorista de aplicativo, caminhoneiro, carreteiro, toyoteiro, motorista de transporte alternativo, motorista de transporte escolar. Indo, voltando, saindo ou chegando, muito obrigado pela carona e prudência no trânsito sempre. Alô, você que está acompanhando o programa nas churrascarias, nos restaurantes, lanchonetes, na praça de alimentação, para você que é garçom, garçonete, cozinheiro, cozinheira, para você que está tomando uma, beba com moderação e juízo na cabeça para não fazer besteira. Excelente tarde para o povo que acompanha a nossa programação através do tradicional Daio 91.7. Você que está ouvindo através da grande rede na internet, você internauta. Alô, você estampador nas estamparias. Para você, cortador de pano, infestador, cortador de viés. Você que é frentista nos postos de combustível. Muita gente acompanhando o programa aí nos quatro cantos da cidade, toda essa região, muito obrigado pela audiência.
1: Brasil!
0: Agora tá valendo a participação do povão, já na reta final, o povo participa, infelizmente não dá para tocar todas as músicas, mas pelo menos as mensagens a gente coloca no ar, tá bom? Você comunica aqui através do WhatsApp 9400-4665. Alô, você, boa tarde.
2: Boa tarde, Jota Lima, meu garoto. Tem condição aí de você colocar uma música para nós escutar? Raquel dos Teclados. E botar o jumento nas costas de carrapeito. Que trabalha lá na oficina de peito. Valeu, garoto.
0: Alô, carrapeta.
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0: 94004665. Põe uma de Reginaldo Rossi. Aqui é Lucas do Corre de Rildo. Vai ser do corte, né? Do corte. Um abraço ao pessoal do Corte de Rildo. Manda um alô aí pra toda a turma que está acompanhando o programa. Um abraço aí ao Lucas, muito obrigado pela sintonia, agradeço pela audiência.
3: Boa tarde, Jota Lima, minha máquina. E falar que é Everton da Olinda, que ele viu a mulher de amar bater de minha potência, tá bom? Qualquer um aí. E eu pensei pra galera que deve ter parido, um vaqueiro papando, o maior maluqueiro de Santo Agostinho aqui. E meu amigo Neno, o filho dele se perdeu já na droga, na Maria. É complicado, não, Jota? Bom dia.
0: É complicado, é complicado.
1: Lasco!
0: De meio-dia eu tô sempre divulgando no programa Jota Lima Agora um monte de bronca aí. Gente envolvida com droga, viu? Cuidado. Olha a bronca aí. Boa tarde, Jota Lima e todos da Vale FM. Quero ouvir a música Sendo Assim com Genival Santos Quero oferecer a todos da turma da Birita de Jataúba. David Costa, Rua Siqueira Campos, no centro de Santa Cruz do Capibaribe. Um abraço ao povo de Jataúba e toda a região.
4: Boa tarde, meu grande amigo J. Lima. Eu gostaria de ouvir a música de Nelson Neri. Tudo passará, para oferecer a você, que é o principal, a todos os ouvintes. Tenha uma ótima quarta-feira abençoada por Deus. Deus abençoe a você e a sua família. É Nenê Pazuzinha. Fique com Deus.
0: Um abraço, querida. Para você também. Um abraço bem apertado. Agradeço pelo carinho de sempre. Povo da Avenida Padre Zuzinha, no centro antigo de Santa Cruz do Capibaribe, do Marco Zero, da Terra das Confecções. Boa tarde, meu anjo, bota um brega pra mim, cheiro Maria Sena, do bairro Neco Aragão. Valeu, Maria Sena. Um abraço aqui mais uma vez a nossa ouvinte, a Angélica, tá acompanhando o programa, tudo de bom aí pra você.
5: Opa. Boa tarde, Jotalino, tá falando aqui, Adriano, Fidel Zenardi, Neco Aragão. Antarima, dá uma chicotada aí em Josi aí, da Bugrelo Baby. Que, olha, ele pegou um vestido aí pra curtir a quadrilha. E até hoje não devolveu não, a mulher não. A mulher só vai cobrando a ele. E ele não de jeito nenhum. Isso até agora tá com esse vestido agora, com essa saia, Antarima, lá em frente da Luz e Bebida. Dá uma chicotada nele aí. E bota aí uma música aí de Valdir Soriano pra gente curtir aqui. Daí Silva aqui, minha mãe Zinari aqui.
0: Eu já toquei Valdir Soriano, mesmo assim, muito obrigado pela sintonia. Um abraço à minha amiga Zenaide. Dona Zenaide, um forte abraço, tudo de bom.
6: Pois é, tá lindo, boa tarde, querida. Aqui é Bíblia de Sertão. Mas pra mim, qualquer um dia mais na pista, ofereço pra dona Nave, Zé Rafael, de socorro. Ofereço pra minha filha, Maria Clara, que já sou. Ofereço pra você e pra todos aí da rádio. Um cheiro, querido.
0: Valeu, Edilha.
7: Boa tarde, doutor Lima, sou José, um sítio cachoeira. Peço pra ouvir uma música com o Amado Batista. Pra meu marido Antônio e meu filho Ariel, que tá na escola. Pra vocês da rádio, então, parabéns. E pra minha sogra, dona Socorro, na Malhada do Meio, tá bom?
0: Isso, boa tarde, J. Lima, aqui é Joselma do sítio Oiti. Na verdade, essa aqui não é Joselma, é Joelma, Jota. Joelma, do sítio Oiti, zona rural do Taquaritinga do Norte. Ela tá ouvindo o programa, mandando um alô e um bom trabalho para mim. Muito obrigado, agradeço pela audiência, Joelma.
8: Cuida, Jota. JP na área, JP construindo sonhos. Bota um aí de Zezé, a galera toda aqui da obra. Cuida, todo mundo da construção civil aí que esteja na escuta. É o Paulo, na voz, especial do Narlinda.
0: Boa tarde, J. Lima, coloca o jumento em Pituco, lá na obra do Neco Aragão. Queria ouvir uma música com o Conde e a banda Só Brega. Pronto, boa tarde, aqui é Cíntia de Vila do Socorro. Toca pra mim, Fernando Mendes, Cadeira de Rodas. Mais participações, boa tarde.
9: Boa tarde, J. Lima, aqui no São Jorge. O J. Lima toca um brega aí de Sandro Lúcio, manda pra lá, Zé Pequeno, Tita do Gado e Abenildo Raquel aqui na Serra Narinha. E bota o chega aí em Abenildo, isso. Ele tá muito fogoso.
0: É mesmo.
9: Isso
0: é
9: as pontas de Tita aí.
0: Tem mais uma participação, boa tarde.
10: Jota Lima, boa tarde. Aqui é Sinan de Lagoa de Pedra, tá caindo Zezinho Barro. Ofereço a todo que escuta o seu programa.
0: Isso.
11: Vem aí, Doris Drilha.
0: É mesmo, é.
11: Boa tarde, Jota Lima, aqui é Tatá Gomes. Olha, toca uma música aí de Lindomar Castilho, A Muralha da Solidão. E lembrando, sábado tem a Doris Drilha aqui na Avenida Padre Zuzinho, no centro da cidade. Vamos recordar o São João com Doris Drilha. Simbora.
0: É mesmo.
11: É a Doris Drilha, Jota Lima. É sábado, 7 horas da noite, na Avenida Padre Zuzinho. Venha todos participar aqui na Avenida Padre Zuzinho, no centro da cidade. Recordando o São João.
0: Isso.
11: Vem aí, Doris Drilha.
0: Muito bem. Gostaria de ouvir uma música com Agnaldo Timóteo, assina Diego Negão. Um abraço, Diego. Boa tarde, Jota. É Marivone, da Lanchonete. Um abraço, Marivone. Tais viva, Marivone. Lembra de mim aqui no bairro Dona Dom? Lembro sim. Tudo bem com você? Por favor, coloca a música de Carlos Alexandre, Carlos André, né? Carlos André, Castelo de Sonhos, oferecer para Nando Pedreiro, Peta, o filho dele, que estão trabalhando e ouvindo seu programa no bairro Malhada do Meio. Um abraço para você, Marivone. Muito obrigado por reencontrar você aqui, viu? Feliz em reencontrar você aqui nas ondas da Rádio Vale FM. Um abraço aí ao Pedreiro e o filho dele, né? Nando Pedreiro e o Peta, trabalhando na construção civil.
12: Boa tarde, Jota Lima. Aqui é Ana Paula, dona Liga 2. Eu quero escutar qualquer uma música de Priscila Senna para oferecer a todos do salão. Só entra se tiver juízo. Uma boa tarde.
0: Muito bem, boa tarde. É Micael da oficina de São Domingos. Coloca asas livres, tudo azul. Ofereço para todos os ouvintes. 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
0: 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Pra quem pediu, Raquel dos Teclados, 1 centímetro.

0: E é com essa que eu fecho o programa desta quarta-feirona. Reginaldo Rossi, Nosso Caso de Amor. Antes, Raquel dos Teclados, Um Centímetro. Na sequência, o tradicional Luar do Sertão com Antônio Carlos, o querido Toim Sulanca. Pra quem eu fiquei devendo músicas, mil desculpas. Pra quem eu fiquei devendo Alô, Mil Perdões. Procurar. Tudo na vida passa e o nosso programa já passou.
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0: 4:31.
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minutos, 4:34, boa tarde para você que está ligadinho conosco aqui na Vale, boa tarde a você homem do campo, a você costureira, a você que está nos quatro cantos do polo da confecção, sejam bem-vindos que eu vou ficar contigo, olha, até lá para as 6 da tarde, mandando a música sertaneja para você que vai participar comigo, através do 94004665. É, meu filho, manda aí, pede a tua música, que eu, juntamente com a Ari, nós vamos te atender, né? Um abraço aí para o pessoal de Santa Maria do Cambucá, através da 104.9. Alô, meu amigo Claudinho, um abraço para ti, porque do outro lado do rádio, Daniel chega cantando.

Aqui são 4 horas 38 minutos, 4h38. Boa tarde para todos da VRS Construção, para Tainá, Thalícia, Valdemar, Cristina, boa tarde para Lucas. Muito boa tarde para Sara, para todos que estão ligadinho conosco aqui na Vale. Muito boa tarde também para o pessoal da PK Texto, né? Para dona Ana Pontes, Flávio Pontes, vice-prefeito de Santa Cruz do Capariba. Um abraço para tu, Flávio. 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Muito boa tarde para Júlia, para João, para todos da Águia Sulf, Clínica Dermatológica, doutor Sérgio Henrique, seu médico de pele. Isso mesmo. É, boa tarde aí para ele. 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Restaurante Santa Massa. Alô, Eduardo. Boa tarde para Eduardo, para Vitória, para todos do Restaurante Santa Massa. 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Quero mandar também um alô para você que tá aí, ó, no outro lado do rádio. Eu tô aqui no 9400-4665, seu Ari. Olha, chega cantando Cláudio Rios, é o boi.

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5: Eita, olha, são 4 horas 48 minutos, 4h48, estou aqui com a carteira de

São de Daniele Kelly Soares de Lima. Alô, Daniele Kelly Soares de Lima. A tua carteira de habilitação tá aqui, viu, filha? Venha buscar, porque pra tirar uma bicha dessa aqui é uma complicação. É complicação. 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Ari, mandar a próxima do programa aqui para meu amigo David. Ele pediu Vontade Dividida, Milionários é Rico, aqui são 4h50.

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Vou mandar aqui a próxima do programa, só pra quem vai, rapaz. Pra você que tá aí de boa, rapaz. Essa aqui é boa, Magníficos. É amor demais. 5 e 2.

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1: 5:05.
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0: Aqui são 5:09, 5:09. Mandar um abraço aí pra meu amigo Bill Bulandeira. Alô, Bill! Bill é o do carrinho aí das frutas, né? Bill das frutas, um carrinho muito massa, só tem fruta boa. Tem uma laranja que não tem pareia dessa laranja dele, não, viu? Melancia, tem tudo. Frutas é com Bill Bulandeira, Bill das frutas aí do carrinho. Vamos passar um carrinho aí, tá ligadinho com a gente, né, Bill? Um abraço pra você, meu rei. Um abraço, bom demais. É, mandar um abraço aí pra cadê? Mia Som, rapaz, Mia Som, pra Beto Doce, essas uvinhas aí. Um abraço pra tu. Mandar também aqui um alô pra você que tá ligadinho comigo, a você aí do restaurante Santa Massa. Alô, você do restaurante Santa Massa, que, né, meu amigo Eduardo, pra minha amiga Vitória, um abraço pra vocês aí, né? 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Olha, tem alguém que tá me querendo aí, velho? Dá uma olhadinha aí. Oi!
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6: Epa, meu compadre, eu estou aqui no 94004665. É o meu contato, é o contato aqui da Vale. Pede a tua música. 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É, meu compadre, deixa eu ver aqui, rapaz. Tem alguém que tá me querendo aí, ô bonitão?

0: Você e toda a equipe.
1: Ah, essa aí já foi, né? Ah, essa aí já toquei. Essa próxima aqui eu quero mandar, não sabe pra quem? Pra Amaral, aqui de São Domingos, lá da rua Colômbia. É, também quero mandar pra Joselma, lá do sítio Cachoeira do Tanque da Vaca. Quero mandar um abraço aí pra meu amigo Demi. Alô, Demi, um abraço pra tu, campeão. Como é que vão as cercas por aí? Fazendo é assim, fazendo cerca. Eita, Demi, um abraço pra tu, pra Aldeane. Também vai para meu amigo Clécio, para toda a rapaziada lá do sítio Cachoeira do Tanque da Vaca. Manda um abraço também para meu amigo Sérgio, aqui da Metal Forte, velho. Aí, quer construir aí, ó. Quer mandar fazer uma porta, portão, janela de ferro, dessa coisa só de gente rico também. De todo jeito, meu amigo Sérgio lá da Metal Forte é forte mesmo, viu, velho? Pode dar um saltinho lá por trás ali, onde era a Rádio Vale, lá onde é a Selfit Academia, lá em cima, certo? Aí você vai encontrar meu amigo Sérgio. Bora que bora, por Tarek Mariola. Isso mesmo.

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5: Passarimba, bora que bora, são 5:29, 5:29. 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E feia. Tá bom? Olhe! Mandar aqui a próxima do programa para o pessoal lá de Jataúba. Você de Jataúba tá ligadinho comigo. Olha, eu estou aqui no 9400-4665. Propaganda

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aqui, rapaz. Aqui são 5 horas 37 minutos, 5h37. 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
5: E bora que bora, meu filho. Aqui são 5 horas 46 minutos, 5h46. Olha, eu mando essa música aqui para o pessoal aí que tá ligadinho comigo, pessoal lá da Malhada. Alô, pessoal da Malhada, o pessoal do bar.
6: O Mago.

0: Jeová, Seissa, quem mais?
1: Sivaldo Namorador,
0: quem mais? Os parentes.
2: Lula, tudo depois de Lula.
0: Um abraço aí pra toda a rapaziada que tá ligadinho conosco aqui, olha. Quem ensinou foi eu, rapaz. Elas encantando, Maiara e Maraísa.

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1: Hey, hey! 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

0: Logo aí.
1: É, boa noite de forma geral a Claudinho Silva, que está na mesa de controle. E alguém dessa grande laje da cantoria de improviso. O Osto Correia e José Correia marcando presença, tocando e cantando. Isso é muito gratificante de forma em geral. É, boa noite, o poeta Osto Correia.
0: Boa noite, poeta José Correia. Boa noite, Santa Maria do Cambucá e regiões vizinhas. Começando no ar, entrando no ar mais uma edição do programa Violas e Poesia pela sua 104,9. E hoje vai ser um programa especial, né, poeta José? Vai ser só de canções para o povo apaixonado da cantoria.
1: Uma canção, é isso aí, poeta. As canções da boa a gente faz ao vivo de forma em geral.
0: É isso aí.
1: Responsabilidade do programa José Correia e Osto Correia. Estamos ao vivo aqui no Batente mais uma vez.
0: Isso aí, daqui
1: vamos
0: a pouco.
1: Lá, poeta.
0: Daqui a pouco tem aviso de cantorias. Tem muita coisa boa hoje no programa. Você compartilha aí, deixa o like, que vai ser muito bom o programa. Qual é a canção, Zé? A primeira canção da noite.
1: É, volta papai, poeta.
0: Vamos lá, José.
1: Sola ela aí, poeta.

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0: Vamos atender aqui ao Matheus Silva, viu? Matheus Silva, que é um dos nossos patrocinantes. E ele pede mais uma vez aquela canção Na Busca de um Novo Amor, de autoria do poeta Zé de Lima, viu? Uma canção muito boa.
1: Isso aí, boa noite para o poeta José de Lima e Edmilson Pessoa, em Vertentes de Itaquaritinga do Norte.

0: Vem, e a viagem foi logo, viagem do amor.
1: Chega aí com patrocínios.
0: É isso aí, poeta. 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Ei. Corpo violão, vá correndo. 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É isso aí, Michele do Mercadinho de Seu Ninho tá apoiando esse programa. É boa noite para Michele e sua criatela de forma em geral. Aí, poeta, o Austin Correia.
1: 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Falar que José Hildo, lá do Sítio Baixio, Moisés Correia, Matheus Silva, Mundinho da Serrinha, também patrocina o nosso programa, viu? Vem lá pra cá, José, falando de mais patrocinadores.
0: É isso aí, o nosso amigo José Correia, do Sítio Gambeleira de Cima, tá apoiando esse programa. Isso é muito maravilhoso. É uma boa noite para José Correia, Laura, Lara, de forma em geral. Boa noite para o seu povo da sua região vizinha.
1: 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Na organização do amigo Cícero. Vamos avisar as cantorias por aqui, né, poeta José? Dizer que sábado próximo, lá no Sítio Baixio, tem cantoria, viu? Lá no bar de Zé Nivaldo, a partir das 8 horas da noite. Washington Correa e Mário Alves, o convite é para toda essa região. Boa de cantoria, viu? Falar também que no segundo sábado deste mês, viu? A cantoria é em Serra de Cachoeira, lá no bar do amigo Cicinho, às 7 horas da noite também, viu? Essa cantoria será com a dupla aqui da rádio, Washington Correa e José Correa, fazendo uma boa cantoria lá, se Deus quiser e permitir. A cantoria é no bar de Cicinho, viu? Na organização de Cicinho, Eduardo e família. Dizer que dia 19 a cantoria é lá em Santa Cecília, Paraíba, viu? Na residência de seu Manuel Bodeiro. Ele disse que vai matar uma galinha caipira pra gente, viu, Zé? Vamos chegar lá a partir das 7 horas da noite, se Deus quiser e permitir. Dizer que segunda-feira, viu, tem projeto Cantoria na Feira, lá em Vertente do Lero, organização de Isaías Rosendo e Prefeitura de Vertente do Lero, viu? Vamos lá de canções?
0: É isso aí, boa noite para seu Manuel Bodeiro, ó, chame a sua criatela, o seu povo da sua região, aí na sua vila, que a gente vamos tocar, se apresentar com cantoria da Boa ao Vivo, de forma em geral.
1: É isso aí, vamos mandar uma boa noite para o nosso amigo Adriano, lá em Arco Verde, né, da Fazenda Alto da Serra, viu? Compartilha aí, Adriano, deixa o like pra gente. Mandar uma boa noite para o poeta Mário Alves e família lá em Caruaru. Zé de Lima e família ali em Taquaritinga do Norte. Edmilson Pessoa também. Edmilson Pessoa já está conosco aqui na live, viu? Obrigado. O poeta Antônio Caetano e família, o poeta Gilberto e família, enfim, todos os cantadores se sintam abraçados pelo nosso programa. Violas e poesia, daqui a pouco a gente fala mais no nome dos cantadores, né, Zé? Vem de canção aí, José, apaixonada dessa vez, viu?
0: Leva ela.
1: é assim não. Detona ela aí. Mandar uma boa noite para o nosso irmão, né, José? Nosso irmão Jeová, recém-chegado de São Paulo, com certeza ele está ouvindo a gente lá no sítio Gameleira, viu? Estará junto com a nossa mãe, né? Dona Severina, aumente o volume do rádio.
0: Isso aí, boa noite para Jeová, que é recém-chegou da cidade, da capital de São Paulo. Está com a nossa mãe, boa noite para cada ouvinte. É o meu povo das nossas regiões. Vamos agora, Dicasão.

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0: 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Aí, poeta Washington Corrêa.
1: É isso aí, José. Vamos mandar uma boa noite para o poeta Antônio Humberto, lá de Conceição, viu? Ele está vendo e ouvindo a gente pelo Facebook. Vou cantar aqui mais uma canção e a gente voltamos com os nossos patrocinantes.
0: Isso aí, né? É gratificante, cada ouvinte.
1: Vou cantar aqui a canção Nós por Dois Eus do Jornal.
0: É, isso é, por favor, viu?

0: Obrigado, José, com os patrocinadores.
1: É isso aí, Roberto. Vamos lá, dos patrocinadores. 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É Michele do Mercadinho de Seu Ninho, tá apoiando esse programa. Pio da Galinha em Serrinha, boa noite para Pio de forma em geral e todo mundo que assiste, que está nessa grande live hoje do programa. Gosto Correio, José Correio com responsabilidade. Boa noite para cada ouvinte que está assistindo e apoiando esse programa. Aí, poeta, gosto de correr.
0: 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É, falar aqui também que Mundinho da Serrinha, Matheus Silva, Moisés Correia, José do Baixio são nossos patrocinantes. 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É, vamos falar aqui das cantorias, viu? É próximo sábado, tem cantoria, viu? Lá no Baixio, no bar do amigo Zé Nivaldo. É, tá esperando a gente pra fazer essa cantoria boa, viu? A partir das 7 horas da noite, Washington Correa e Mário Alves, se Deus quiser, vai ser uma bela cantoria, viu? E dizer que no segundo sábado deste mês tem cantoria em Serra de Cachoeira, lá no bar de Cicinho, a partir das 7 horas da noite, Washington Correa e Zé Correa, viu? Na organização de Cicinho, Eduardo e família. Dizer que dia 19 a cantoria é lá em Santa Cecília, na Paraíba, viu? Na residência do nosso amigo Manuel Bodeiro. É às 7 horas da noite, viu? Washington Correa e José Correa. Convido o pessoal, seu Manuel Bodeiro.
1: Fala, é isso aí, cara. Quero dar uma boa noite para Frank da Gabeleira, Ronaldo e os seus trabalhadores de forma em geral que estão assistindo esse programa.
0: É isso aí, mandar também uma boa noite para Zezinho, Sebastião e família ali no Sítio Baixio. O poeta João Bernardo, né? Encruzilhada de Bom Jardim e toda a sua família. O poeta Adalberto Francisco. Bill Donato, viu? Bill Donato lá em São José do Egito, viu? É um pouco longe, mas o nosso boa noite chega até lá.
1: Gente de qualidade. E Antônio Silva também. Boa noite para o poeta Antônio Silva.
0: Boa noite, comadre Marlene, compadre Zé ali no Sítio Baixio, Inácio Timóteo e família ali no Sítio Baixio, toda a família urbana. É o nosso boa noite. Boa noite, Cláudio Silva. Vamos ver quem está conosco por aí.
2: É isso aí, boa noite Washington, boa noite José Correia, a todos sintonizados com a gente. Aqui tem uma turma ligadinha com a gente, né? O Bill Correia, também a Leidiane está aqui com a gente, a Maria Barbosa, a Dona Severina, né? Ligadinho, também o poeta João Lourenço, a Maria Josefa, Edmilson Pessoa, a Severina Elza, a Nilda Silva, também a Mari Barbosa, o poeta Lopes, também o Fábio Mendonça e Joana Nunes, ligadinho aqui na programação. E o poeta Lopes está dizendo aqui que sempre às 2h40, né, às 15h50, ou seja, de 2h40 da tarde até às 3h50 da tarde, tem show de viola no Facebook.
0: É bom demais o programa, viu?
1: É importante para o poeta João Lourenço, que está nessa live ao vivo. É todo mundo que assiste, isso é muito gratificante para cada ouvinte de cantoria e um cantador que nem João Lourenço. É muito gratificante. Vamos lá, o poeta Washington Correa.
0: Vem de canção, José. Dá tempo para a gente cantar mais canções. Hoje o programa está recheado de canções, viu? Vem lá, José, de mais canções.

0: Eita, canção boa, dá tempo mais uma canção da Claudio Silva. Pra encerrar o programa,
1: é
0: vamos
1: cantar. A responsabilidade do poeta Washington Corrêa, finalizando com a última canção do programa.
0: De Genival de Souza, a canção de título Assim Você Me Mata.
1: Essa é linda.

0: 50.
1: É isso aí, pessoal. É isso aí, pessoal. Prometendo voltar quarta-feira, se Deus quiser e permitir. Um abraço a cada um que ficou conosco até agora, viu? Fala lá, poeta José.
0: É isso aí, poeta. De forma em geral, eu agradeço a cada pessoa que assistiram essa live, então acessando. Isso é muito gratificante para o Repetista e a gente precisa de apoio de vocês.
1: Agora a fala é com o Cláudio Silva de novo.
2: É, isso aí. Ó, a dona Severina está dizendo aqui que na próxima, né? No próximo, ou seja, o próximo programa vai ter a participação do poeta Van Batinga.
1: Isso aí. Não veio hoje porque não quis.
2: Isso, abraçando aqui, ó. É, José Nildimar. É mototáxi, viu? José Nildimar. Também a Walter Andrade, ligado com a gente. Luiz Sebastião, poeta. Lúcia Santos. Também a Márcia Bezerra e Manuel de Lima. Essa turma boa aí, ligadinho na programação.
0: É isso aí. Boa noite para o poeta Luiz Sebastião.
1: Valeu a cada um de vocês. Até quarta-feira, se Deus quiser e permitir. Tchau, tchau.
0: Tchau.

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0: que satisfação.
1: Coisa linda.
0: Que Deus abençoe vocês muito, cada vez mais eu tô torcendo.
1: Te
0: Sou
1: amo.
0: Fã de verdade, de todos vocês.
1: De presente.
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Obrigado. Boa noite. Só pra contrariar.

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0: Ave Maria do céu. Obrigado mais uma vez. Tamo junto.
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0: com mais força, mais energia, mais alegria, senhoras e senhores, Zé Vaqueiro!
1: Boa noite, Fortaleza!

0: José,
1: que alegria, Zé.
0: É doido, obrigado. A alegria é minha. É uma honra estar do seu lado, é uma honra cantar com você.
1: Bom demais, bom
0: ser demais. Ser seu amigo, ser seu parceiro.
1: Obrigado, Zé.
0: Ele veio direto, é bom demais.
1: Você teve comigo no drive-in do Zé, né?
0: Foi.
1: E a parceria
0: eu vou
1: do
0: botar,
1: Zé.
0: Vou botar meu passarinho pra voar. Eu vou. A banda toca?
1: Toca.
0: Não, mas vou atrasar.
1: Olha
0: não.
1: Que eu vou cantar.

0: Anitta, mano.
1: É, tô, não tô. Muito bom.
0: Eles são bons demais. É uma banda boa, meu filho. É, não tem como não.
1: Uma banda diferente.
0: Um abraço, obrigado, viu? Um beijo pra vocês.
1: Obrigado. Obrigado.
0: Amo vocês, tá?
1: Obrigado.
0: Tamo junto,
1: aplausos pro nosso artista.
0: Obrigado, Fortaleza. Deus abençoe vocês.

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